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Tudo pronto para mais uma hora da melhor música sempre aqui na Rádio Comercial, a começar com David Guetta, Teddy Swims e Tones and I, os One Direction, o Diogo Pissarra e o Pitbull com Neo e Afrojack. Boa viagem e boa segunda-feira com a Rádio Comercial. 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

Casar é para esquecer, são os vizinhos na Rádio Comercial e se está a trabalhar, bom trabalho. Eu trago-lhe a melhor música sempre para animar esta madrugada de segunda-feira. Agora com Nelly e Kelly Rowland, é uma super recordação, chama-se Dilema, o Miles Smith, o Guy Ali, os Imagine Dragons e o Luís Capaldi. Boa viagem e bom trabalho, se for caso disso.

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Espero que tenham uma ótima segunda-feira, boa semana, e maio está quase, eu acho que está quase a chegar ao fim. Ainda vamos um bocadinho mais de maio, mas está quase a acabar este mês. Passou a voar, não sei se têm a mesma sensação do que eu, mas eu sinto isto. Já a seguir chegam os da Callen e a Carolina de Deus.

0: Tu não fazes ideia, é a Carolina de Deus na Rádio Comercial. A única ideia que eu faço é que já a seguir chega a melhor música sempre com Alex Warren e Fever Dream. 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

0: Siga até às 5 já a seguir com a Adele e o Dengás e o Plutónio.
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demasiado e já sabe que o assunto Taylor Swift é muito querido. E estava aqui a ler uma notícia que diz que Taylor Swift tomou uma medida radical para evitar a fuga de informação sobre o seu casamento com Travis Kelce. O que diz nesta notícia, de acordo com o TMZ, a Taylor deixou de lado os tradicionais convites em papel e assumiu que ela própria é que vai controlar a lista de convidados. E o que é que ela fez? Ela ligou diretamente um a um para cada convidado, em vez de entregar um convite, não deu pormenores sobre o local, garantiu apenas que a pessoa que ela estava a convidar tinha

ligou diretamente um a um para cada convidado, em vez de entregar um convite, não deu pormenores sobre o local, garantiu apenas que a pessoa que ela estava a convidar tinha a agenda livre na data do casamento, que ainda há rumores que dizem que é dia 13 de junho, há quem diga que é 3 de julho, não se sabe nada. Eu acho que só mesmo no dia do casamento, nem sei se no dia do casamento vamos saber, mas pelo menos ali na altura, passado uma semana, eu acho que até vai divulgar fotografias e vai nos contar, porque ela dá isso aos seus fãs, também nos deu imagens do pedido de casamento, por isso eu acho que ela nos vai dar pelo menos uma fotografia dela e Travis Kelce casados, pelo menos esta é a minha esperança. Agora Damiana David e Next Summer na Rádio Comercial.

seria a amiga interessada que dizia: olha, eu preciso de piscina. E por acaso não sei se no próximo fim de semana vai estar bom tempo, mas eu acredito que sim. Acredito que vai estar. Aqui o que diz o meu telefone, eu sei que ainda faltam alguns dias, diz que vai estar bom tempo no próximo fim de semana. Por isso, olha, é aproveitar, ligue já para o seu amigo e reserve um lugar nessa piscina, porque dá sempre jeito. Agora, lá nisso, agora verão, música nova do Afonso Brás com o Luís Trigacheiro.

0: A melhor música e os melhores podcasts sempre. Eu sou a Marta Campos, estou de saída. A partir das 5 chega o nosso Pedro Andrade. Beijinhos e até amanhã.
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Esta é a Ed Sheeran pela Rádio Comercial. Muito bom dia, sendo que é segunda e portanto estamos todos naquele limbo entre o devia ter ido dormir mais cedo e o vou precisar de pelo menos 3 cestas hoje e não vou conseguir fazer nenhuma. Mas quem nunca, não é? Agora, mais da melhor música sempre.

0: Cá estão Rosalía e Carminho pela Rádio Comercial. E se sente que o seu cérebro ainda está a meio do login, relaxe, fique tranquilo, respire fundo. Eu trato da música enquanto acorda a sério. Com o tempo, claro.
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0: E para acelerar o processo, a seguir na Comercial toca o Calvin Harris. Bom dia, boa semana.

nada a perder. David Fonseca diz-nos que não há nada a perder, pois é esta hora, para quem acorda cedo, só mesmo a paciência. Quer dizer, que já é curta, muito curta mesmo.

0: Cá está a Katy Perry pela Rádio Comercial. Muito bom dia. E eu tenho de partilhar isto consigo, porque ainda sem saber muito bem como, ontem fiz a minha primeira corrida oficial. Eu estive na Corrida da Mimosa, apoiada aqui pela Comercial, e fiz os meus primeiros 5 km oficiais, inscrito numa prova oficial, depois de uma vida inteira, e já passei dos 30, a odiar e a fugir da corrida. Eu sempre dizia que nós, humanos, não fomos feitos para correr, que é um desgaste necessário, mas fui convencido a experimentar, comecei a treinar há umas semanas, muito poucas, e agora, enfim, já estou inscrito em mais 3 provas. Depois destes 5, vem 7 quilómetros em setembro, depois 8 em outubro e uma outra corrida de 10 em novembro. E quem sabe, talvez, a meia maratona no próximo ano. Talvez. Mas isto só para lhe dizer que tudo é possível. Somos capazes de tudo. Às vezes só temos de ir. Com medo, é certo, mas ir, sem pensar muito. Portanto, acredite sempre que é capaz de fazer tudo aquilo que quer e de conquistar tudo aquilo que quer. Vá! Vá com medo, mas vá, para depois não se arrepender de algo que não quis fazer, só por medo. Vá, força, experimente, vai conseguir, acredite, acredite em si. E foi esta a motivação da manhã, a motivação das 6:15. Bom dia, a seguir voltamos à melhor música sempre. Está aí a chegar à Comercial a Miley Cyrus.
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Dua Lipa diz-nos Don't Start Now, mas eu lamento, esta hora já não dá para voltar atrás. Vamos mesmo ter de começar com esta segunda, vamos ter de dar start à semana. Eu por aqui aos comandos da Comercial, consigo desse lado e ao som da melhor música sempre. Este é o nosso contrato das 6 da manhã e para já juntam-se a nós Elisa e Tiago Nogueira. Bom dia, boa viagem.

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3: Uma faca pela vítima. Ao longo do julgamento, houve testemunhos que asseguraram que Odair Muniz não tinha qualquer faca na mão quando foi atingido. Já o agente alega que foi ameaçado com uma faca. A Carris alerta para possíveis perturbações nos serviços esta segunda-feira, em causa um plenário dos trabalhadores que vai decorrer entre as 10 da manhã e as 3 da tarde. Os trabalhadores e as organizações sindicais vão analisar o impacto do pacote laboral e as negociações com a empresa. Manuel Leal, dirigente sindical da FECTRANS, diz que em relação aos salários, a proposta da Carris é inaceitável.
4: De uma proposta plurianual com efeitos a 4 anos, em que propõem uma atualização nos salários 1% acima da inflação com o mínimo de 60 euros, que obviamente esta proposta nestes termos é inaceitável.
3: O plenário dos trabalhadores de Carris começa às 10 da manhã. Arranca hoje a fase de qualificação do Roland Garros, o segundo grande slam da temporada de ténis. Pela primeira vez, Portugal leva 7 tenistas a um grande slam. Ana Lucas.
5: 5 deles jogam a fase de qualificação. Jaime Faria, Henrique Rocha, Francisca Jorge, Frederico Silva e Matilde Jorge. Ela, que é a única a estrear-se a este nível, será a 9ª mulher portuguesa a competir num torneio do grande slam e a 8ª a fazê-lo em Paris. Desde o Open dos Estados Unidos de 2013, que um grande slam não contava com 2 mulheres portuguesas, na altura, há 13 anos, iam a jogo Michel Larcher de Brito e Maria João Collas. Agora, de volta a 2026, os outros 2 tenistas entram diretamente para o quadro principal. Nuno Borges, número 1 nacional, é o único português com entrada direta no quadro principal de singulares. Francisco Cabral entra diretamente na vertente de pares.
3: Dia de arranque da fase de qualificação.
2: Obrigado, Ana, e até já.
3: Até já.
2: Agora vamos saber do trânsito na Rádio Comercial, que é uma oferta Benacar e Pneus Continental. Paulo Miranda, bom dia. 6h31, como é que está a começar esta semana?
6: Olá, muito bom dia. Olá. Pedro. Nesta altura, ainda sem grandes dificuldades, a cidade do Porto, ainda a acordar a cidade, não há grandes dificuldades na A1 em direção à Ponta Rábida, também na A20 para a Ponte do Freixo, pouco trânsito na via de cintura interna, na A4, na A3 e também na Via Norte e A28. Na zona da Grande Lisboa já começa o trânsito a ficar mais complicado a partir da Baixa de Almada na A2, há também já mais trânsito no IC19 na reta dos comandos da Amadora, mas ainda sem quaisquer paragens. Não há dificuldades na autoestrada de Cascais, na Marginal, na A1, na travessia da Ponte Vasco da Gama e sem problemas também A8 em direção ao túnel do Grilo. Para mais informações de trânsito, número verde, Rádio Comercial, 800-2020-10, é nacional e grátis.
2: Obrigado, Paulo, até já.
6: Até já.
2: 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Pois a semana vai começar com o céu, aliás, nublado e em praticamente todo o país. Estava aqui a ver a previsão, exceção para o sul, que vai contar com sol e céu azul o dia todo. Atenção ainda assim, há um nevoeiro matinal em vários pontos do país. Quanto às máximas para hoje, Viana do Castelo, Porto, Viseu e Guarda 17, Vila Real 18, Braga, Aveiro, Coimbra, Leiria e Ponta Delgada 19, Bragança, Porto Alegre e Lisboa 20, Castelo Branco, Santarém, Setúbal e Funchal 22, Beja 23, Évora e Faro chegam hoje aos 24 graus de máxima. 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Agora, 6h33. Voltamos à melhor música sempre pela Rádio Comercial. Cá estamos, The Fray. Bom dia, boa semana.

0: uma fase. Obrigado pelo desastre. 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
1: Esta é a Bárbara Tinoco na Rádio Comercial. São 6h40 e se já começou o dia a reclamar, sobretudo porque é segunda-feira outra vez, normal, até porque não sei se sabe disto, mas em média vamos passar 12 minutos do dia de hoje a reclamar só por ser segunda. Portanto, continua a libertar essa irritação. Não guarde para si, depois faz mal, faz rugas. E para ajudar a começar o dia bem disposto, mais da melhor música sempre. Agora com o Teddy Swims, cá está o Mr. Know It All.

0: E a partir das 7, o que será aqui na Rádio Comercial? É mais uma edição das manhãs da Comercial. Estamos a 15 minutos para as 7. Bom dia, boa viagem. Daqui a pouco, então, os nossos meninos chegam aqui a estúdio. Para já, vamos ao resumo de sexta-feira.
1: Sexta-feira foi assim.
2: É sexta-feira, 7:12,
3: bom dia. É isso mesmo, bom fim de semana.
2: Temperaturas a subir em todo o país, mas como dizíamos, no sul vai sentir-se mais, sobretudo no Algarve. O Faro vai chegar aos 25
3: graus. Mas o
2: graus.
3: Vento, Pedro, o vento.
2: Mas não sei se no Algarve estará esse vento.
3: Pois, alguém nos pode informar.
4: Então. É claro que no Algarve há vento.
2: Claro.
4: Há barlavento e solta-vento.
3: Pronto, está esclarecido.
2: O programa tem nem um quarto de hora, já estão a gozar com
3: nós. Essa ideia é mentira. Não é?
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6: Estava uma ventania ontem em Lisboa ao fim
3: e
6: da
3: hoje?
6: Tarde.
3: Hoje?
6: Epá, olha, os meus miúdos estavam a treinar futebol no Sporting e fui buscar o meu mãe novo ao Valáxia. O Matias, olha, está no cinema. Hoje.
2: Estava lá pendurado. Hoje tinha buscá-lo.
6: Hoje, guarda 13.
2: Cuidado que ele vai dar o edifício da nós.
6: Cuidado.

0: Cuidado.
1: Cuidado com o vento.
0: Olha, mas vê-te lá com uma bela promoção.
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4: Objetos de material escolar ou de escritório que temos nos emojis.
5: Lápis.
6: Agrafadores, furadores.
5: Mais.
6: Impressoras.
1: Para fazer o risco direitinho.
6: Régua?
0: A régua, uhum. Muito bem. Isso tem a régua também, que vem também no pacote o quê?
6: Compasso? Não.
0: Não, não, o triângulo.
6: Triângulo,
1: é um quadro com S antes.
0: Diga quadro!
5: Pronto, já disse.
0: Pronto.
6: Quadro?
1: Ah. Até tocou a campainha e tudo.
7: Acabou de perder um fantástico desodorizante com aroma a bacalhau à Zé do Pipo.
5: Que horror.
1: Mas é muito específico.
0: Ai, que cheirinho gostoso.
6: Ainda bem que perdemos.
1: Não é?
5: Que horror.
6: Ainda bem que perdemos.
1: É porque não é com cheirinho, é bacalhau à Zé do Pipo. É muito específico.
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0: Havia um pacote de três coisas. E havia uma dessas três coisas, pá, que eu não me lembro de usar.
1: Que era o quê?
0: Vinha a régua.
1: Sim.
0: O esquadro. E o transferidor.
1: Transferidor, exato.
0: O transferidor.
1: Era para quê? Ah, não, não. Atenção. Catarina, engenheira.
5: Claro.
1: Já quer dizer, malta, os ângulos muito usado. Falo de engenheira deste lado.
0: Está bem, mas engenheira, muito bem. Agora aqui o humanidades não causou isso.
1: Por alguma razão, nós não somos engenheiros.
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5: Sim, bom dia.
6: Bom dia.
5: Bom dia. Antes de mais, estás linda. Estás muito linda. Está tudo perfeito.
6: Eu paguei,
5: mais.
6: Desculpa. Para estar assim.
0: Fiodor, estás um canhão.
5: Mas está a acompanhar muito bem no
0: curso. Está sempre lá atrás, não é?
1: Sim,
0: tem tanta importância neste disco contra a própria da Tinoco.
1: É verdade, é verdade.
0: Fiodor, estás um canhão.
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1: Este disco chama-se Hormonal. Vamos à pergunta, porquê é que se chama hormonal?
6: A gravidez é a fase mais hormonal da mulher e eu achei que essa palavra encapsulava muito bem a intensidade do amor do disco e a fase mais...

0: dava.
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2: Eu agora preocupo mais com o tempo que as pessoas perdem a olhar para o telemóvel. Porquê? Porque estou prestes a ser um autor publicado, não é? Durante os anos em que a minha vida era lançar vídeos para as redes sociais, eu estive caladinho.
3: Pois, recebeste o teu livrinho na quarta-feira, ficaste logo em terceiro.
2: Não, isso foi na segunda, quando fui à luz. Saí de lá com certeza que ia ficar em terceiro. Mas sim, agora...
4: Na sexta-feira foi assim.
5: Não satisfeitos, vem aí mais uma dose. Mais uma semana de manhãs da Comercial. E mais uma semana acordar mais cedo com o Pedro Andrade. Cumprimentos especiais para quem acorda ainda mais cedo do que o pessoal das manhãs. É o caso. É preciso chamar-te Pedro para acordares mais cedo nesta casa.
6: Há aqui uma correlação muito, muito engraçada.
5: O Pedro ou o Paulo, acordam o Paulo cedo. Miranda, sim, também acorda muito cedo.
6: Sim. Também acordamos todos cedo.
5: Olha, um bom início de semana para ti.
6: Obrigado.
5: Um abraço, um bom descanso. Até amanhã. Recordou-me o Instagram de algo de que eu não me lembrei na semana passada, o aniversário, 30 anos, não é? Um aniversário qualquer, do lançamento do incrível Older, álbum de George Michael. Este disco é excepcional. Hoje, na Música do Meu Tempo, uma voltinha pelo disco Older de George Michael. Eu gostava muito do George Michael, grande cantor. Foi... Li a biografia dele e é impossível não pensar, pá, que pena. Que pena. Spinning the Wheel foi um dos singles deste disco. Eu já tinha gostado muito do primeiro disco. Aliás, o segundo disco, é só o primeiro, é o Faith. O segundo é o Listen Without Prejudice, que tem o Freedom e tem o Praying for Time e por aí fora. Mas este disco, Older, tem este Spinning the Wheel. Tem uma versão de um clássico chamada You Have Been Loved, que é só uma maravilha.

Pois há uma versão disto com orquestra também extraordinária, num dos últimos discos que o George Michael gravou. Mas claro que falar de Older, do álbum Older, é falar da música que abria o disco e que era uma declaração de amor a título póstumo a um namorado que ele perdeu. Chamava-se Jesus to a Child. Só deixar-o cantar aqui um bocadinho.

É nessas alturas que a pessoa pensa, mas como assim passaram 30 anos? Se tudo isto se dá tão, tão presente mesmo assim, 3 décadas depois. Isto é uma grande canção. Tinha um videoclipe incrível.

havia Star People. E pouco depois deste disco Older saiu o MTV Unplugged de George Michael, que é uma loucura e que tem uma versão deste Star People extraordinária. Aliás, todo o Unplugged do George Michael é incrível. Lembro-me bem deste Star People. Mas o grande single deste disco, que, repito, fez 30 anos a semana passada,

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3: Informação no topo da hora na Rádio Comercial. A edição é da Ana Bernardino. Ana, bom dia.
4: Bom dia. É o número mais elevado das últimas décadas. Mais de 2.700 pessoas foram executadas em 17 países. Os números são revelados no relatório da Amnistia Internacional sobre a aplicação da pena de morte a nível global. Catarina Leite.
5: É o valor mais elevado desde 1981. No ano passado foram executadas mais de 2.700 pessoas, a grande maioria no Irão. O relatório destaca ainda os Estados Unidos, Egito e Singapura, onde o número de execuções quase duplicou. Por conhecer, continua o número exato na China, país que a Amnistia Internacional acredita ser o que mais aplica a pena de morte. Milhares de pessoas terão sido executadas, mas não há informação oficial. O mesmo terá acontecido no Vietnã e na Coreia do Norte.
4: Dados sobre o relatório anual sobre a pena de morte, que foi divulgado hoje pela Amnistia Internacional, as execuções atingiram em 2025 o valor mais elevado dos últimos 44 anos. A Direção-Geral da Saúde nega que haja qualquer risco de propagação de antivírus para Portugal. O esclarecimento acontece depois do Canadá ter confirmado o novo caso de infecção por antivírus relacionado com o cruzeiro Ondius. O cidadão canadiano viajou num voo de repatriamento com 12 portugueses a bordo. No futebol feminino, o Benfica derrotou o Futebol do Porto por 2-0, venceu a Taça de Portugal. A equipa feminina das Águias alcançou a dobradinha com esta vitória no Clássico. O treinador Ivan Batista destaca a importância da conquista.
6: Conseguimos aqui um feito, vencer a Liga BPI e a Taça de Portugal. A história de sucesso deste clube, no meio de tudo isso, ainda só tinha conseguido fazer uma vez. E hoje repetiu-se. Por isso acho que demonstra também a dificuldade que é conseguirmos chegar a este palco e vencer. E permita-me também o desabafo, acho que também não houve dúvidas quem foi melhor fora dele.
4: Com esta vitória, Benfica conquistou pela terceira vez a Taça Feminina.
3: Rádio Comercial, bom dia, 7 horas quase 2 minutos. 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Bom, Miranda, bom dia. Como está a começar esta segunda-feira?
7: Olá, muito bom dia, Pedro. Nesta altura, com o trânsito já mais complicado no IC19, entre as curvas do Cacém e a reta dos comandos da Amadora, já há mais trânsito, ainda sem quaisquer dificuldades, a autoestrada de Cascais, a Marginal, a Segunda Circular e até mesmo a autoestrada do Norte em direção ao Nó de Sacavém. Já na A2, em direção à 25 de Abril, já há paragens a partir do segundo viaduto do Feijó, os acessos ao Nó de Almada já com sinais amarelos. Na zona do Grande Porto, há trânsito lento na A3, no acesso à VCI em direção ao Freixo, também na VCI o trânsito está um pouco mais acumulado a partir da zona de Bessa Leite em direção à Boa Vista, e na A44 intensidade para o nó de Coimbrões para entrar na A1, que por enquanto não tem quaisquer dificuldades para a Ponta Rábida.
3: Um abraço para ti, um abraço forte.
7: Um abraço.
3: Foi uma tarde de domingo mais difícil, uma tarde de sábado aliás, mais difícil.
7: Exatamente. Mas pronto, estamos
3: mas
7: mais
3: tudo,
7: fortes.
3: Tudo faz parte.
7: É isso,
3: faz parte.
7: Estamos mais fortes para a segunda liga e estamos com a disposição de voltar o mais depressa possível.
3: É isso, um abraço para ti e para todo o pessoal de Tondela. 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Atenção ao tempo. Só tenho uma pergunta para ti, Vera. Vai continuar esta ventania ou não?
8: Eu acho que vai acalmar um bocadinho. Epa. Mas hoje ainda vamos ter que levar com este vento por vezes forte nas terras altas do centro, em especial durante a manhã e também ao final do dia. Atenção que isto vai melhorar. Alerta, bom tempo. Quando? É quarta-feira, malta. Estava aqui a ver ao pormenor. Hoje as máximas descem, mas amanhã voltam a subir e vai ser essa a tendência ao longo da semana. Na quarta-feira já temos as máximas a ultrapassar os 30 graus em vários pontos do país e é isso que nós queremos nesta altura, não é?
3: Isso, é.
8: Portanto,
9: há esperança.
3: Há esperança, quer dizer, não vamos chegar tão depressa aos números, por exemplo, que chegam neste momento no WhatsApp da Rádio Comercial do João Macedo, que está a ouvir a Rádio Comercial em Mumbai, na Índia, onde é meio-dia, e estão 35 graus.
8: Jesus.
3: Estamos um bocadinho longe disso.
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0: Amaro nas manhãs da comercial é sempre um bálsamo. Pois Rafaela é o nome do dia, era quase nome de bombom. Dia Internacional dos Museus foi ontem. Dia de visitar parentes que não vê há muito tempo.
1: Sim.
0: Epa, mas uma segunda-feira se calhar não dá grande jeito para isto, não é?
1: Sim, mas pode programar para o fim de semana, por exemplo, não é?
0: É isso. Olha, falaste da possibilidade de haver piscina esta semana.
1: Ai, vai ter que dar.
0: Dia de ligar para um amigo que tem piscina para gravar, para cravar uma ramboia para o fim de semana.
1: E se não tiver um amigo com piscina, a praia também serve, não é? Exato. Aliás, eu quero até mais praia que piscina.
0: Também eu. Dia das pessoas que nunca conseguem dormir no avião, não é o meu caso, durmo sempre.
1: Se não é um embalo bonito.
0: Sobretudo, acho que deve ser ainda mais um embalo para as pessoas que têm que usar o aeroporto de Lisboa nestes dias.
1: Bem, está complicado.
0: Deus, o que é aquilo? Eu tenho uma viagem marcada agora para junho, já estou a tremer. Filas e filas e filas e filas.
1: No limite pegas no carro e seja o que Deus quiser.
0: Exato.
1: E levantas voo.
0: Pá, que difícil. 7:11.

0: See You Again, Wiz Khalifa e Charlie Puth na Rádio Comercial. Bom dia, são 7h15, cá estamos, manhã de segunda-feira, é aquela mais difícil.
1: Sim, olha, a senhora passou agora aqui um paninho e cheira a limão. Este estúdio ficou a cheirar muito bem.
0: Agora
1: muito
0: sim.
1: Obrigada.
0: Obrigado.
1: Agora sim, podemos começar.
0: Comercial. Agora com a nova do Harry Styles, chama-se Adoramos. American Girls. É uma das músicas novas que estamos a tocar.
1: Olha, ele tem agora merchandising de running. É verdade, tem umas t-shirts muito giras.
0: Para correr?
1: Exato.
0: Eu não sabia.
1: Yeah, muito giras.
0: Harry Styles está com tudo.
1: Já vou ver quanto é que custa.

0: Vera, como é que se deveria chamar a marca do Styles? Se é para corrida, Running with Styles, certo? Nuno, Lisboa.
1: Mas não é, para não.
2: Não é. Entendo, é uma t-shirt que pode ser usada para running ou não e diz Run for Fun e tem o Harry Styles a correr com quatro cores por baixo. Mentir.
1: Pronto. Vais adquirir.
2: Quero. Vai.
3: Um profissional passa o dia todo, então é bom voltar para casa tranquilamente.

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16: Quando era miúdo, quando chegava aos mundiais, eu fazia sempre a coleção da Panini, sempre. Eu até colava os cromos com cola cisne, pois os autocolantes, dá-me ideia, não tinham sido ainda inventados na Idade do Bronze.
17: Nunca fizeste os teus próprios cromos?
16: Houve uma altura em papiro.

0: Neste primeiro dia da semana, para muita gente, não se esqueça, no local de trabalho há um estudo que diz que as pessoas perdem muito tempo a falar de duas coisas. Uma, o que é que vão almoçar, é um tema.
1: E o que é que almoçaram ontem e anteontem, não?
0: E fofoca.
1: Claro.
0: Ok.
1: Eu acho que até podem muitas vezes começar pela segunda.
0: E podem até acumular.
1: Sim. E podem fazer isto tudo enquanto comem. Não é?

0: Alô, Paulo Miranda, bom dia, como
1: Olá.
0: Estão as coisas?
1: Bom dia, Pedro, mais uma vez, nesta altura, na cidade do Porto, agora já com filas mais extensas, a começar exatamente pela A28, onde há paragens a partir da Ponte Lessa em direção à Avenida AEP. Há também trânsito a circular com maiores dificuldades agora na A3, a partir do nó da A4, a provocar fila também dentro da própria A4 em direção ao Porto. Na via de cintura interna, a fila está na zona de Bonjoia até ao nó da A3 e há também resistência praticamente a partir da zona de Coimbrões em direção à Ponte da Arrábida. Passando para a zona de Lisboa, o trânsito está a circular com maiores dificuldades na ligação do Cacém para a reta dos comandos da Amadora. Também na A5, a partir da zona de Oeiras, vai encontrar dificuldades em direção à Ponte.

0: maiores dificuldades na ligação do Cacém para a reta dos comandos da Amadora. Também na A5, a partir da zona de Oeiras, vai encontrar dificuldades em direção à Ponte, aliás, em direção à zona do Estádio Nacional e Linda a Velha. Fila na descida da Pimenteira em direção às Amoreiras. Há também a ter em conta dificuldades nas ligações de Benfica para o aeroporto na segunda circular, já com abrandamentos a partir do Estádio da Luz, e há lentidão no IC19 do Cacém até à reta dos comandos e na zona de Alfragide para Pinamanique.
1: Obrigado, Paulo. Até já. 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
2: Bom dia, boa segunda-feira. Hoje as máximas descem, mas atenção, atenção que isto vai mesmo melhorar. Amanhã voltam a subir e vai ser essa a tendência ao longo da semana. Isto na sexta-feira, aliás, na quinta-feira já vai dar para uma praia, para uma piscina. Na quarta as máximas começam a ultrapassar os 30 graus em muitos pontos do país. Depois é deixar a água aquecer um bocadinho e está bom, e está bom. Máximas para hoje.
1: As máximas para hoje começam nos 17 graus de Viana do Castelo, Porto, Viseu e Guarda. Vila Real 18, Braga, Aveiro, Coimbra, Leiria e Ponta Delgada 19, Bragança, Porto Alegre, Lisboa hoje 20 graus de máxima, Castelo Branco, Santarém, Setúbal e Funchal 22, Beja 23, Évora e Faro 24. 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Informação na Comercial, 7h31. Ana Bernardino, bom dia.
3: Bom dia. Se utiliza os autocarros da Carris em Lisboa, conte com algumas dificuldades. Os trabalhadores reúnem-se em plenário a partir das 10 e até às 3 da tarde, mas os condicionamentos começam muito antes. As dívidas que o Fisco dá por perdidas sobem para 12 mil milhões de euros. O valor do ano passado corresponde a 40% do total da receita que a autoridade tributária tem para cobrar e representa um aumento de 6% em relação a 2024. O número de execuções de penas de morte foi no ano passado mais alto das últimas quatro décadas, ultrapassando as 2.700 pessoas. Denúncia feita esta manhã.

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0: E com a Florence and the Machine já a seguir.
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2: O estudo indica que estar numa relação estável é que aumenta a probabilidade de ganhar peso.
3: Mas é verdade.
2: Quando estás numa...
3: Porque tudo, quando tens
2: como
3: uma...
2: Como estás descansado da tua
3: não,
2: vida...
3: Não, e estás sempre à mesa.
2: Pumba.
3: É, agora vou dizer uma coisa que pode soar mal, mas é, ou estás na mesa ou na cama. Estás sempre a conversar, não é?
2: A mim não soou mal.
3: Estás sempre na conversa.
2: Pois é isso, na conversa.

0: Florence and the Machine vão estar no Nós Alive. Entretanto, acha difícil esta segunda-feira, está bem? Mas podia ser pior, por exemplo, podia ter um avião para apanhar em Lisboa.
1: Bom dia, Rádio Comercial. Pedro, da forma como o aeroporto anda, o melhor que tens a fazer é dar Red Bull ao carro e voas diretamente Cascais para o teu destino. Evita de passar pelo aeroporto de Lisboa, porque é para onde eu vou agora e nem sei o que me espera, vamos a ver. Beijinho grande a todos.
0: É porque há bocado eu disse que tenho uma viagem marcada. Antigamente, ir viajar era motivo de chitex, mas bom. Ias sim. viajar, numa coisa porreira.
2: Era fixe, era fixe.
3: Agora é uma preocupação agora, muito grande.
0: Aqui
3: sim.
0: em Lisboa pensas, ei, tenho que ir com quantos dias antes disso?
3: E por cima vais para a Austrália, não é?
0: É pá, que difícil. É isso, é.
2: Ao menos vai valer a pena, Pedro.
0: Vou para a Austrália, vou para a Austrália da Puerta del Sol. Mas, de facto, muito difícil. Não sei se viram este fim de semana as imagens do aeroporto de Lisboa.
3: Assustadoras.
0: Eu ainda não percebi ao certo o que é que se passa ali. Acho que é um novo sistema de controle de passaportes e também obras ao mesmo tempo.
3: Essa parte eu não sabia.
0: E, portanto, a malta leva duas horas.
2: Mas obras também, amanhã está pronto.
3: Como sempre.
0: Sim, sim.
2: Já falou do túnel da Juventude que me faz falta?
3: Acho que sim.
0: E nesta nota positiva.

0: Benson Boone. These beautiful things that are... Na comercial a 15 minutos das 8, o verão está quase aí para quem tem negócios. 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
0: É muito refrescante quando num serviço destes há uma pessoa que está do outro lado.
1: E quando isso já é argumento para comunicar
0: sim,
1: algo, não é?
0: Exato. Agora acontece muito. Alternativa, não sei o quê, prima 1, prima 2, prima 4 e cardinal. Mas tem... 556,57.
3: Mas depois também tens outro que é: temos sistema de, imagina, de apoio ao cliente por WhatsApp.
0: Exato.
3: Mas depois é um robô.
0: É um bot.
3: É um robô.
0: É um bot.
1: Ai, que medo.
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9: Então, bom dia. Primeiro que tudo, uma mensagem de um ouvinte nosso, que é o José Almeida, merece destaque especial, diz que é ouvinte diário da Rádio Comercial.
10: Ganda Zé.
9: E pede uma mensagem para a mãe que faz hoje 100 anos.
10: Uau, parabéns.
9: Sofia Alves faz hoje 100 anos, a mãe deste ouvinte, portanto um beijinho.
10: Mande um
9: para
10: beijinho
9: ela.
10: Muito
9: Sofia
10: grande.
9: Alves. Sofia Alves.
11: Fez gêmeos há uns anos, lembras-te?
10: Uhum. Na novela.
11: Já está com 100, como o tempo passa.
9: Mas não parece nada. Vamos para o Eu É Que Sei. Oh, e é uma segunda-feira a perguntar isto. Qual é o melhor dia da semana?
11: Epá.
9: Pergunta feita no estrenato Pim Pam Pum em Lisboa. Eu não...

0: sei, eu é que sei.
1: Queres saber qual é que é o melhor dia da semana?
2: Ah, sexta-feira.
1: Porquê?
2: Porque é o tipo de dia da semana.
3: Quinta-feira, porque tenho ginástica e eu gosto muito.
4: O melhor dia de semana é ir para a Casa dos Pinhos.
1: Ah, mas e a que dia é que calha da semana?
4: De sábado.
1: Ok, é um sábado.
4: Domingo.
1: Porquê?
4: Porque é fim de semana, é para nós ficarmos de férias.
1: Mas no dia a seguir é trabalho, ou escola. Olha, e tu, qual é que é o melhor dia da semana?
5: Sexta.
1: Sexta-feira, porquê?
5: Com pizza.
1: Ah, é? Sexta-feira é dia de pizza? Uau, então assim percebo. E tu?
6: Segunda.
1: Porquê?
6: Porque posso ir para a escola e brincar com os meus amigos e divertir-me.
1: Dia favorito?
6: Sábado. Porque posso ficar em casa descansar de manhã e irritar o meu pai.
1: Ficas muito cansada da escola?
6: Sim. Chego a casa e nem consigo escrever o meu nome.
1: E tu, dia favorito?
7: Férias.
1: Qualquer dia das férias, não é?
7: Sim. Seja, piscina.
1: Seja uma segunda, uma quarta, um domingo, qualquer dia é bom desde que estejas de férias, é isso?
8: Sim.
9: Adorei, eu chego a casa e nem consigo escrever o meu nome.
10: É uma canseira muito grande.
9: Não consigo, não consigo. Chego a casa e nem consigo escrever o meu nome.
11: Nota-se que este já tem 57 anos.

0: passa.
1: Escreve o teu nome, eu não consigo.
2: Ah, não consigo,
1: estou muito cansado. Estou muito cansado, muito cansado. Foram muitas aulas.
0: Não
1: muito
0: dá o nome.
1: Muito jogo da bola. 7 minutos para as 8. Bom dia, boa semana.
0: Bom dia, boa semana.
1: Estamos juntos.

0: Bárbara Bandeira e a Carminho trazem-nos até às 8 da manhã. Informação na Rádio Comercial, no topo da hora, com a Ana Bernardino. Ana, bom dia.
1: Bom dia. Mais de 2.700 pessoas foram executadas em 17 países. É o número mais elevado das últimas décadas. Os números são revelados no relatório da Amnistia Internacional sobre a aplicação da pena de morte a nível global. Catarina Leite.
2: É o valor mais elevado desde 1981. No ano passado foram executadas mais de 2.700 pessoas, a grande maioria no Irão. O relatório destaca ainda os Estados Unidos, Egito e Singapura, onde o número de execuções quase duplicou. Por conhecer, continua o número exato na China, país que a Amnistia Internacional acredita ser o que mais aplica a pena de morte. Milhares de pessoas terão sido executadas, mas não há informação oficial. O mesmo terá acontecido no Vietnã e na Coreia do Norte.
1: Dados sobre o relatório anual sobre a pena de morte, que foi divulgado esta manhã pela Amnistia Internacional, as execuções atingiram em 2025 o valor mais elevado dos últimos 44 anos. Eleições em Cabo Verde. O Partido Africano da Independência de Cabo Verde regressa ao poder 10 anos depois. Francisco Carvalho venceu as eleições de domingo. O Movimento para a Democracia, o MPD, já reconheceu a derrota. O presidente do Benfica promete dar explicações esta semana sobre a época das águias. Já sobre o interesse do Real Madrid em José Mourinho, Rui Costa garante que continua a ser treinador do Benfica.
3: José Mourinho é treinador do Benfica. Até prova contrária, José Mourinho é treinador do Benfica.
4: Sim. Mas acha que ele vai aceitar a proposta de renovação?
3: Isso cabe a ele decidir, como é óbvio, como ele disse ontem, como transmitiu ontem. Em relação a tudo o resto, se permitem, eu esta semana falarei aos sócios do Benfica, explicarei a época, farei o balanço da época e depois então...
4: Sai insatisfeito com esta época?
3: Obviamente que sai insatisfeito. O Benfica, não sendo campeão, sai sempre insatisfeito, como é natural, como sai todos os benfiquistas.
1: Declarações à RTP após a final da Taça de Portugal feminina. O Benfica venceu o Porto por 2-0.
0: Agora 8 horas 2 minutos, vamos para o trânsito. 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
5: De maneira alguma. De facto, na autoestrada de Loures, já há algum tempo ocorreu um acidente na zona da área de serviço de Loures, ao quilómetro 14, e naturalmente o trânsito está bastante complicado, já com fila a ultrapassar o nó da Venda do Pinheiro, a afetar também o acesso da A21. Vai encontrar igualmente dificuldades na A1, desde Santa Iria em direção a Sacavém, no eixo norte-sul a partir da Ameixoeira, segunda circular nos dois sentidos para o Campo Grande, na Cril em direção aos túneis de Benfica e no acesso ao túnel do Grilo. Bastante trânsito na A5 do Cacém para a reta dos comandos e de Alfragide para Pinamanique. Nas ligações de Cascais para Lisboa, na A5 há demora a partir da zona de Oeiras em direção a Linda à Velha. Fila também para as Amoreiras, tal como na A2 desde a Baixa de Corroios, acesso ao Nó de Almada congestionados. Na cidade do Porto, o trânsito está mais acumulado a partir da Ponte do Freixo até à passagem pela Perlada na via de cintura interna. Na A1 a partir de Santo Ovídio, A28 Via Norte e A3 também com sinais amarelos.
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6: Olá, bom dia, espero que o fim de semana tenha sido muito bom. Hoje trago uma mensagem muito positiva. E porquê? Porque isto vai mesmo melhorar. Hoje as máximas descem, mas amanhã voltam a subir e vai ser essa a tendência ao longo da semana. Na próxima quarta-feira já temos as máximas a ultrapassar os 30 graus em vários pontos do país. Isto na sexta vai estar perfeito. Máximas para hoje.
7: Vamos então subindo até esses 30 e tal graus. Hoje chegamos até aos 24 graus, Évora e Faro nos 24, a Beja 23, Castelo Branco, Santarém, Setúbal e Funchal 22, Lisboa, Porto Alegre e Bragança 20 graus de máxima, nos 19 Braga, Aveiro, Coimbra, Leiria e também 19 em Ponta Delgada, Vila Real 18, Porto, Viseu, Guarda e Viana do Castelo nos 17.
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1: Depois das 9, vamos jogar um segundo de música. Podemos até ensaiar com a música que se segue.
2: 4:30.
1: Pois. Sim, sim.
2: Não parecia 4:30.
3: Eu já fui assim.
1: Podia ser, podia. E no entanto, Mercy, de Shawn Mendes.

0: Ninguém gosta das segundas-feiras, 4h30 também não, de tal maneira que já estão a cantar o amanhã. São 8h11, bom dia.
1: Bom dia.
0: Dois acidentes, um acidente na A2 no sentido de Lisboa-Algarve ao quilómetro 10. O carro está parado na via da esquerda. E na A1, a 1 quilómetro da saída de Tomar, fila do meio e também fila da esquerda, acabou de acontecer. Mais informações na linha de trânsito, que é o 820-2010, para falar diretamente com o Paulo Miranda.

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0: Oh Vera, vamos jogar com a Vera.
2: Vamos jogar com a Vera.
3: Olá, Lança. Vera.
4: Bom dia.
2: Vera.
0: Está tudo bem?
4: Tudo.
0: Apesar de ser segunda-feira, não é? Custa muito.
4: É um bocadinho, sim.
0: É, mas tem duas filhas que ajudam, não é?
4: Tenho.
2: Apresento lá.
4: Anastasia, com 9 anos.
3: Olá.
4: Aurora, com 1 ano.
2: Aurora, 1 ano. Muito bem.
0: Oh Vera, não é Anastácia?
4: É Anastasia sem acento.
0: Ah, é Anastasia sem acento.
2: Ah, Anastasia.
0: Está na estacia certa. Então, vamos lá, deixa cá. Ainda nem olhei. Ah!
2: O André já deu a pista.
3: Ela.
0: Não sei. Acho algumas fáceis, mas há aqui uma que me parece mais difícil. Vasco, explica lá à Vera e às filhas como é que ela, o que é que elas têm que fazer.
3: Olha,
0: para ganhar
3: mais, ainda não ouvimos as vozes das miúdas. Bom dia, Anastasia.
4: Bom dia.
3: Bom dia. Olá. Ai, Aurora, só tem um olhinho. Olá, Aurora. Está bem.
2: Quem cala consente.
0: Ficaste muito em um aninho.
3: Claro que sim. Então, queremos 10 nomes que têm todos a mesma terminação. E a terminação é ELA. Está bem? Ela.
0: Okay. Nomes que acabam em ELA.
2: Sim.
3: Sim. Acabam todos em ELA. Está bem?
2: É assim, 9 acabam em ELA. 1 acaba em ELA.
0: Exato. É isso.
2: Pronto, e já ajudei.
0: Vera, está pronta?
2: Olha, tu não estás.
0: Então. Ouvi um apito?
4: É, porque na Aurora está a fazer barulho, está a dizer bom dia.
0: Ah,
2: finalmente, vem com delay.
0: Vem com delay, mas vai.
3: É caso para dizer Aurora! Bora.
0: Então vamos lá, 10 nomes que terminam com as letras E-L-A.
3: Antes de começar o tempo, um nome qualquer que acabe em ela, diga lá.
4: Florbela?
0: Por exemplo.
2: Temos.
3: Olha, por exemplo.
0: Temos.
3: Por exemplo, podemos já arriscar esse, não é?
0: Podemos arriscar esse.
3: Pronto.
0: Já só faltam 9.
3: Anastasia, um nome que acabe em ela.
2: Anabela, boa!
0: Boa. Então. Só 8. Faltam 8.
3: Agora com o tempo.
0: Vamos embora.
4: Ai, agora não vem.
2: M.
3: Então.
2: M, por exemplo. M e termina
0: Manu.
2: Ela.
0: Manu.
4: Madalena.
0: Manu, Madalena, pois.
3: Essa é Ana. É ela.
0: Ela.
2: Manu.
4: Manuela.
2: Boa. Okay,
0: certo.
2: Mais.
3: A famosa cantora popular.
2: Mi.
4: Micaela,
3: muito bem.
0: Okay.
2: É o nome do dia, já falámos.
0: Sim, é um bombom, mas no feminino.
4: Rafaela.
0: Muito bem.
3: Olha, Vera, viu o Taskmaster? É este!
4: Micaela!
3: Ah, muito bem! Foi ela!
2: Da.

0: Daniela.
1: 10 segundos, bora lá.
2: Faltam 3.
3: Não tenho nada.
2: É tudo mais fácil lá em casa, não é?
4: Sim, o que é que faltava?
2: Faltou a Gisela. Faltou a Estela.
5: A Estela, sim.
2: E a Angela.
1: Angela.
0: Angela.
1: Ok. O quê, Vera? O quê?
0: Temos uma prima Angela.
2: Olha, tem uma prima Angela. Vai ficar tão chateada.
1: A partir de agora, trate-a por Angela.
2: Angela.
5: Angela dá vontade de rir.
1: Querem ver o que é que perderam?
2: Angela e Anastasia.
1: Vamos embora.
6: Acabou de perder um inovador smartwatch que só dá más notícias.
7: Levanta-te, preguiçoso. Já estás a comer demais, ó larve. Esse xixi tem uma cor estranha.
5: A larve?
2: Esse xixi tem uma cor estranha.
4: O relógio mais irritante do mundo.
5: Sim, sim, mal educado.
2: Como é que o relógio sabe? O relógio tem os olhinhos. Esse xixi tem uma cor estranha.
5: Ia parar à sanita, de certeza.
1: Vera, foi uma pena não ganhar, mas foi um prazer jogar consigo e com as suas filhas. Um beijinho.
2: Beijinho, Vera.
5: Um beijinho grande.
0: Muito obrigada, um beijinho.
2: Tchau.
5: Bom obrigado. Trabalho.
2: Tchau, miúdas. Tchau, tchau.
5: Adeus, pequeninas.
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1: Atenção às horas 8:17.
5: Portanto,
1: com o cantante da Kika.
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8: Sim, é quente, talvez. E frio. Eu sou o forninho.
7: Eu sou o friorento.
8: És o frigorífico.
7: Eu quero mais entradão e cobertores.
8: E depois tentas aquecer o pé na outra pessoa e levas um pontapé.
7: Sim.

Bom dia, comercial. Hoje partilho com vocês a música que mais me faz lembrar o Barcelona, a minha equipa. Chama-se La Morocha. Já é rotina cantarmos, gritarmos, abraçarmos a ouvir esta música, depois de qualquer festejo, qualquer celebração.

0: Posto isto, atenção ao trânsito, muita atenção. 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O que é que se passa, Paulo?
1: Para já temos a informação de que o trânsito está cortado na Autoestrada do Norte ao quilómetro 184, na sequência de acidente. É na zona de Coimbra, entre Condeixa e Coimbra, e naturalmente o trânsito aí mais difícil. Há agora também informação de maiores dificuldades nos acessos à rotunda do Almega em Coimbra, no IC2 e na via rápida de Taveiro. O acidente na A1 é no sentido Porto-Lisboa. Fica também a nota para a cidade do Porto, onde o trânsito está a andar devagar na A3, a partir da zona de Águas Santas. Filas também da Ponto Freixo até à passagem pela Perlada na VCI, A28 e A1, a partir de Santo Ovídio com sinais amarelos, tal como a A44 para o Norte Coimbrões. Na zona de Lisboa, a A8 continua com o trânsito bastante condicionado na sequência do acidente que ocorreu ao quilómetro 14, com uma longa fila já praticamente a partir da zona do Milharado em direção a Lisboa. Há fila também na A21, conta ainda com dificuldades no IC19, na A5, na Marginal e na A2, na sequência do acidente ao quilómetro 10, na zona entre o segundo viaduto do Feijó e a Baixa de Corroios. Há paragens em direção ao Fogoteiro, no sentido contrário, também a partir da Baixa de Corroios, trânsito lento em direção à 25 de Abril.
0: Paulo, deixa-me só dizer aos nossos ouvintes que estão na A1 que essa situação de que tu falaste, do quilómetro 184, está aqui um ouvinte que é o Carlos Fernandes, a quem agradecemos, que diz que o acidente é grave e tem muitos meios na estrada, portanto é uma coisa que vai ainda por cima demorar a resolver, com certeza.

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1: Bom dia, boa semana. Tanto pedimos que vamos ter. O bom tempo está a caminho. Hoje as máximas descem um bocadinho, mas amanhã voltam a subir e vão continuar a subir ao longo da semana. Na quarta-feira já temos aqui muitas a ultrapassar os 30 graus. Portanto, tudo bom. É o que temos. Máximas para hoje.
2: Máximas para esta segunda-feira. Vamos até aos 24. Como disse a Vera, as temperaturas estão a subir e vamos até ao longo da semana chegar até aos 30. Hoje chegamos até aos 24. Évora e Faro, 24 de máxima, Beja 23, Castelo Branco, Santarém, Setúbal e o Funchal nos 22, Porto Alegre, Lisboa e Bragança 20 de máxima, Braga, Aveiro, Coimbra, Leiria e Ponte Delgada nos 19, Vila Real 18 e 17 no Porto, em Viseu também 17 na Guarda e Viana do Castelo.
0: 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Informação às 8h30, Ana Bernardino, bom dia.
3: Bom dia, os portugueses gastam 600 mil euros por dia nas injeções para a obesidade. Em 2025 foram vendidas mais de 500 mil de embalagens e 130 milhões de euros só em dois medicamentos. Neste ano a procura está a subir. Segundo o Jornal Público, as farmácias vendem mais de 2.300 embalagens por dia, embora ainda não haja comparticipação. As alegações finais do julgamento da morte de Odair Muniz por um agente da PSP estão marcadas para esta manhã no Tribunal de Sintra, depois de várias sessões marcadas por contradições sobre a alegada posse de uma faca pela vítima. E hoje é Dia Internacional dos Museus, é comemorado em todo o país, com centenas de atividades, na maioria de acesso gratuito.
0: Manhã difícil no trânsito, aconteceu agora outro acidente na Marginal, Lisboa-Cascais, na Curva dos Pinheiros. Cuidado com isso. 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
4: Mas nada bate, de facto, é a infalível. Tática que nos parece infalível do Tiago Rocha.
5: Oh, Pedro, assim até eu. Manuel Cardoso utiliza a tática do banana. Queres ver? Banana, não tem caroço, não tem caroço, não tem, não tem. É depois, ok.
4: Epa, isto é sublime. Tudo pronto?
6: Tudo pronto. Parabéns.

0: Daqui a pouco o Nuno Markle com O Homem que Mordeu o Cão. Daqui a pouco também, meu Deus, o momento, o regresso fulgurante, o momento Husqvarna.
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10: Atenção às horas, ficamos a 17 minutos das 9 da manhã.
11: Vou fingir que ele não está aqui. Vocês não têm notado o Vasco assim muito mais zen, muito mais tranquilo?
10: Por acaso também reparei. Está menos estressado.
11: Exato.
10: Está mais tranquilo. Até parece aquelas pessoas que fazem meditação.

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2: 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Bom.
3: Posto isto, vamos para O Homem que Mordeu o Cão, brevemente, mas muito brevemente. Boas notícias do Nuno Marco. 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

0: Título deste episódio: ó senhor naturista, pague-se, deite-se aqui, aqueça-me os pés, durma. O contentamento de conseguir arranjar um quarto a um preço aceitável é coisa que não existe, por exemplo, em Lisboa. Conseguir aqui um teto para dormir revela-se uma coisa obscena, com ainda por cima vários senhorios a enlouquecer na ânsia de fazerem somas insanas de dinheiro arrendando quartos que parecem armários, sendo que alguns são efetivamente capazes de ser armários, mas isso não os demove de pedir somas tão exorbitantes que eu nem sabia que existiam seres humanos a lata de as pedir. Ainda há dias, não sei se viram isto, mas circulava uma troca de mensagens tragicamente hilariante entre uma pessoa interessada num quarto e o senhorio que referia que tinha tantas pessoas interessadas no quarto que ia fazer um leilão com licitações a começar nos 450 euros.
1: Eu vi isso,
2: para um quarto.
3: Deus.
0: Está tudo genericamente doido. Está tudo doido. A protagonista da próxima história não é de Lisboa, nem está a arrendar um quarto ou mesmo um armário. Monique Jeremiah, da Austrália, 36 anos de idade, está a arrendar, preparem-se, metade da cama. Porque na outra metade está ela.
3: Claro.
0: Não é? E eu sei o que é que vocês não pensar, mas não pensar que isto de partilhar uma cama de casal envolve poucas vergonhas. Mas não. Monique
3: está a construir um muro de Berlim.
0: É quase isso. Ela está literalmente a arrendar a metade livre da sua cama para quem quer lá dormir. Preço: cerca de 500 euros por mês.
1: Epá.
4: Ai, meu Deus.
0: De repente, a pessoa que está a levar um quarto a começar nos 450 euros já não parece tão bizarra. Quer dizer, parece.
4: Eu ainda pensei que ias dizer por noite.
0: Não, não. Mas pronto, o que se passa com a Monique é que ela é fervorosa adepta de algo cujo nome soa mais maroto do que na verdade é. Eu não sei se já ouviram falar disto. Chama-se hot bedding. E parece que há cada vez mais praticantes disto. Isto destina-se sobretudo a pessoas que estejam sozinhas e que sintam que a sua cama é grande demais e fria demais. Daí a ideia de a partilhar com alguém. Não há nada de sexual, garante Monique. Até porque a tendência dela, ela diz que é sapiosexual.
3: É o quê? Desculpa?
0: É o quê? Sapiosexual.
3: Que é isso?
0: São pessoas que fazem amor com sápios.
3: Bravo.
0: Não, as pessoas têm esta tendência, preferem companheirismo a relações sexuais, ok? É só companhia.
4: Uma mão.
0: E, portanto, ela procura pessoas que sintam o mesmo, pessoas que apreciem companhia na mesma cama, mas que respeitem o espaço, os valores e os limites uma da outra.
4: Eu vi um sápio.
0: No fundo ela explica que isto é como dormir num quarto com duas camas separadas, só que aqui as duas pessoas dormem na mesma, mas com plena noção de que é só para dormir, para aquecer a cama fria e para partilhar um pouco de companheirismo.
4: Isso tocas sem querer. Quando te vires.
2: É sem querer.
4: Ou se mandas um estalo à outra pessoa quando te virem.
0: Ou se não cortas as unhas como deve ser e dás uma naifada.
2: Mas hoje é dia do solteiro, mas pode dizer-se que essa senhora está à procura de um homo sápio.
4: Obrigado.
0: A rapidez disto. Bom, eu não vejo nada de errado na filosofia da Monique. O meu receio é que...
1: O problema é se o homo sápio... Homo erectus. Desculpa.

0: Bravo! Bravo!
1: Reparem que são estúpidas, mas inteligentes.
2: Não sei se é isso, não. Estúpidas, mas inteligentes.
3: Pelo menos vimos o Herman vez o homem.
2: Mas isso não resume um pouco este programa, estúpido, mas inteligente. Não devia ser o nosso, a nossa frase de posicionamento.
3: Talvez a primeira parte.
2: Ok. Bom, eu não vejo nada.
1: Estúpido, mas. Não há mas, é só
2: para parte. Eu não vejo nada de errado na filosofia da Monique. Qual é o meu receio? O meu receio é que, lá está, este sistema de partilha de cama para companhia, aquecimento e soninho atrai as chalupas perigosas com quem de repente ela está sozinha na cama.
4: Claro.
2: Mas ela diz que ainda não teve qualquer problema, tem tido só pessoas que sempre pagaram os 500 euros a horas e que se portaram bem ao partilhar a cama com ela. Ela diz que tem entrado dinheirinho gostoso. Isso é que é preciso. E fica aqui uma ideia de empreendedorismo para ouvintes nossos que iam sozinhos, não é? Recebam malta na vossa cama. A formulação disso quando se diz em voz alta é sempre bizarra, não é?
3: Claro.
2: Mas é apenas inocente hot bedding. A expressão em inglês também não ajuda.
4: Olha, mas eu estava
2: mas
4: a pensar.
2: Mas nada acontece aqui.
4: Uma dessas pessoas que paga os 500 euros pode continuar, não é? Se corre bem.
2: Claro, pode continuar.
4: É continuar
2: lá,
4: assim, não tem,
2: sim, claro.
4: Não tem que andar à procura de outros.
2: Claro, claro.
4: Outros.
2: A única questão é se, imagina, a Monique de repente abaixou-se por alguém.
4: Termina o contrato. Não termina o contrato.
3: Termina o contrato.
2: Pois. Mas pronto, isto é só dormir na mesma cama que uma pessoa sem que aconteça rigorosamente mais nada, a não ser aquecimento mútuo dos pés. Portanto, cortem as unhas se forem fazer hot bedding. Bom, a próxima de hoje foi deixada no Reddit do Homem que Mordeu o Cão por um funcionário de uma conservatória do Registro Civil. Antes de mais, faça como ele, envie suas histórias e leia as histórias de outros, aderindo à crescente e imparável comunidade do Reddit do Homem que Mordeu o Cão. Basta ir a reddit.com, Reddit tem dois Ds, ou sacar a app do Reddit e depois procurar por HQMC. É um antro de galhofa. Este funcionário do Registro Civil, nosso ouvinte, explica: por vezes fazemos alguns casamentos fora do habitual, diz ele, diria que cerca de 4 ou 5 por mês, desde casamentos em empresas a casamentos em estádios de futebol. Eu percebo a eventual magia temática de um casamento num estádio, não é? O estádio do Clube dos Noivos, certo? Mas quem é que no seu dia especial escolhe a empresa em que trabalha como local ideal para a cerimónia de dar o nó? E pá, imaginem as fotos, o pessoal todo bem vestido, mas é pós ao pé da fotocopiadora ou da máquina da água. Que lindo que é. Bom, este funcionário de conservatório, que no Reddit tem o nome KeyPercentage377, diz que um dia apareceu-lhe um casal, recentemente, homem e mulher, na casa dos 50. Pediram informações sobre casar pelo registro, uma vez que ambos eram pessoas divorciadas e queriam dar o nó. No entanto, diz o nosso ouvinte, eles tinham um pedido muito peculiar para os nossos lados. Fizeram questão de, alto e bom som, dizer que queriam casar na praia fazendo naturismo. Ou seja, tudo de corpo ao léu.
3: Pois.
2: A situação, toda a gente? A situação, diz ele, sim. A situação, diz ele, deixou-me com algumas dúvidas porque, sinceramente, não sei se é legal ou não. Bom, o que eu acho... O que me parece que se passa com o naturismo é isto. Eu acho que uma pessoa pode praticar naturismo em praias de naturismo, não é? Sem problema.
3: Sim.
2: No entanto, uma pessoa que ande pelas ruas da cidade toda nua pode sempre tentar convencer o mundo que é praticando naturismo e que está só a naturar.
4: Uhum.
2: Mas o naturismo...
1: É carne naturada.
2: O que se passa com... Sim, é carne naturada, claro. Mas o que se passa com o naturismo... O naturismo, quando é fora dos sítios onde se pode levar a cabo naturismo, eu acho que deixa de ser naturismo. Passa a ser atentado ao pudor. O que quanto a mim é uma pena, porque está um calor de caraças e desejava poder andar nu. Infelizmente
1: será
2: que querias, não posso.
1: Será que querias?
2: Epá, eu já estou por tudo.
4: Já não queres saber?
2: Já estou por tudo. Mas pronto, este casal foi ao registro dizer que queria um casamento naturista, mas o que eles disseram a seguir é que foi espetacular. A melhor parte, diz o nosso ouvinte, foi a que veio a seguir quando a senhora interrompe-me e diz imediatamente: ah, e o naturismo inclui o senhor ou qualquer outro que nos vá casar. Isto é incrível.
3: Isto
2: até o funcionário da conservatória.
3: Toda a gente.
2: Eu tinha de estar nu na cerimónia. E eu percebo, epá, ou bem que isto é uma coisa temática, ou bem que não é, não fazia muito sentido estar tudo nu e o funcionário da conservatória de fato. Se é para ser, é para ser.
4: E o funcionário?
2: Agora, epá, isto levanta, antes disso, isto levanta questões, não apenas ao nível do funcionário. Eu gostava de pôr esta questão na mesa. Imaginem que temos amigos naturistas, querem casar numa praia naturista, querem muito que vocês vão, e eles são dos vossos melhores amigos. O dress code é nudez, não há possibilidade de usar nem sequer uma cueca, porque
4: não
2: isso
4: consigo.
2: Não é satisfazer
4: não
2: a vontade
4: consigo.
2: Dos vossos amigos. No dia mais especial das vidas deles, não ir ao casamento também parece fatela. O que é que vocês fazem?
4: Olha, eu arranjo um fato.
2: É uma boa questão.
4: Um fato com um corpo nu mais bonito que o meu.
2: Não sei se isso pegava.
1: Imaginem só o comboinho.
2: Meu Deus. É que se vocês
1: imaginem,
2: se vocês dizem, é pá, desculpa, eu vou vestido, eles ficam magoados. Se vocês dizem, é pá, então nesse caso não vou, eles ficam magoados. A minha ideia é, eu acho que ia, mas sempre com as mãos a cobrir certas partes do meu corpo. Os cotovelos, claro, pois são secos e parecem um enxerto de pele de elefante.
4: E depois como é que fazes tudo o resto? Comes, bebes, não, cumprimentas?
2: Eu mantinha as partes pudibundas.
4: Sim.
2: Tapadas. E quando chegasse à altura, brinda aos noivos, eu ia correr para o mar. Não, mas a partir do momento em que já está tudo sentado à mesa, a metade inferior do corpo está tapada, não é? Mas... isto é complicado.
4: E as maminhas?
2: O nosso ouvinte diz, foi aqui que fiquei literalmente sem saber para que lado ir, só tentei não me rir, enquanto a minha colega do gabinete de atendimento ao lado soltou um riso misturado com um ronco e ficou a olhar para mim. Eu disse ao casal que essa situação era inédita para mim e que eu não sabia se era legal e recomendei contactarem a Linha Cidadão ou um advogado. Disse também que eu não estaria disponível para ir de pelotas consumar o casamento caso fosse legal e que teriam de pedir a outro funcionário. Ah, será que há muitos funcionários de conservatório de registro civil em Portugal capazes dizer, sim senhor, eu faço isso, segura-me aqui as calças.
1: Pá, diz ele que... Então gosto de pensar que há um que só está à espera desse casamento.
4: Sim.
1: É casal... chegar o dia.
4: Sim.
2: O casal compreendeu a complexidade da situação. Ele diz aqui que a senhora respondeu, pronto, então vamos saber mais detalhes, vamos arranjar outra pessoa, não se preocupe, obrigada pela ajuda. É pá, que tudo corra bem para estas pessoas. E já agora lá está, se houver funcionários de registro civil a ouvir-nos que estejam dispostos a casar pessoas em nu integral, pá, que digam já qualquer coisa a ver se nós resolvemos o problema deste casal. Eu acho que só é preciso ter cuidado com uma coisa: protetor solar com fartura, pois o sol continua brabo. Acho que é a primeira vez na minha vida que uso a palavra brabo.
3: E brabo. Mas foi com o contexto certo. O Homem que Mordeu o Cão com o Nuno Marco, uma oferta dos novos Seat Ibiza e Arona, a idade é uma atitude. 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

0: Entretanto, pessoas tocadas pela eficácia da mensagem, não é?
1: Olá, comercial, olá, meus queridos. Bem, eu adoro a forma como vocês falam desses aparelhos da Husqvarna. Eu não tenho relva, não tenho quintal, mas da forma como vocês falam desses aparelhos, eu tenho vontade de adquirir todos. Ir cortar aí mato, relva, tudo alheio. Adoro. Beijinhos, a tia da França. Fui.
2: Mato, relva, tudo.
0: Eu tenho vontade de ir para aí cortar mato, relva,
3: esta
0: tudo.
3: Esta senhora era à loja, então tem um jardim? Eu não.
2: Não, não.
0: Mas ouvi na rádio e quero cortar mato.
2: Ela
0: e
2: quer
0: relva.
2: Cortar, não interessa.
3: Então o que é que vai fazer com isto? Vou para Monsanto.
2: Mas eu identifico-me com ela, eu também quero.
0: Ela a dizer ao funcionário: tu não fazes ideia. A Carolina Deus leva-nos até às 9. Bom dia, boa semana. Cortar mato, cortar relva, tudo.
2: Ai.

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1: Informação na Rádio Comercial, Ana Bernardino, bom dia.
2: Bom dia, duas mulheres foram atingidas por disparos de arma no bairro da Quinta das Mós, em Camarate, no Conselho de Louros. A informação foi avançada pela PSP, as mulheres foram transportadas para o Hospital de São José. Os disparos aconteceram esta madrugada. As alegações finais do julgamento da morte de Odair Muniz por um agente da PSP estão marcadas para esta manhã no Tribunal de Sintra, depois de várias sessões marcadas por contradições sobre a alegada posse de uma faca pela vítima, início previsto para daqui a um quarto de hora. Os portugueses gastam 600 mil euros por dia nas injeções da moda para a obesidade. Em 2025 foram vendidas mais de 500 mil de embalagens e 130 milhões de euros só em dois medicamentos. Neste ano a procura está a subir, segundo o Jornal Público. As farmácias vendem mais de 2.300 embalagens por dia, embora ainda não haja comparticipação. Arranca esta segunda-feira a fase de qualificação do Roland Garros, o segundo Grand Slam da temporada de ténis. Pela primeira vez, Portugal leva 7 tenistas a um Grand Slam. Ana Lucas.
3: 5 deles jogam a fase de qualificação. Jaime Faria, Henrique Rocha, Francisca Jorge, Frederico Silva e Matilde Jorge. Ela, que é a única a estrear-se a este nível, será a 9ª mulher portuguesa a competir num torneio do Grand Slam e a 8ª a fazê-lo em Paris. Desde o Open dos Estados Unidos de 2013, que um Grand Slam não contava com 2 mulheres portuguesas, na altura, há 13 anos, iam a jogo Michel Lacher de Brito e Maria João Collas. Agora, de volta a 2026, os outros dois tenistas entram diretamente para o quadro principal. Nuno Borges, número 1 nacional, é o único português com entrada direta no quadro principal de singulares. Francisco Cabral entra diretamente na vertente de pares.
2: Matilde Jorge estreia-se no qualifying em Paris já esta segunda-feira, assim como Frederico Silva. O quadro principal só começa no próximo domingo, dia 24. O torneio termina a 7 de junho.
1: 9 horas 3 minutos. 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Está na altura de saber como anda o trânsito a esta hora. 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
4: É verdade, e na Autoestrada do Norte continua esse acidente ao quilómetro 184. Neste momento já se passa. Estão cortadas as vias central e também a via mais à direita. Por isso circula-se já no troço entre Coimbra e Condeixa. Passando para a cidade de Lisboa, o trânsito continua bastante complicado para chegar à cidade através da A8, devido ao acidente na zona da área de serviço de Louros, ao quilómetro 14. Estão ainda obstruídas a berma e a via mais à direita. Já se passa pela central e pela esquerda e o trânsito começa a andar, no entanto a fila ainda está longa. Há igualmente dificuldades na marginal, a partir da zona da

0: Praia da Torre em direção a Caxias. Há fila também nas ligações de Cascais para Lisboa, na A5 entre Oeiras e o Estádio Nacional. Há agora acidente na Cril, no troço entre Pinamanique e a saída para a A5, que está a deixar o trânsito mais difícil para quem vem dos túneis do Benfica. E na cidade do Porto é via de cintura interna ainda com sinais amarelos, tal como a A28 em direção ao Porto.
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2: Antes de mais, bom dia, espero que o fim de semana tenha corrido bem. Hoje temos aqui muitas nuvens espalhadas pelo norte e centro, também vento. O vento hoje vai continuar a chatear, vento por vezes forte nas terras altas do centro, em especial durante a manhã e depois ao final do dia, e as máximas estão a descer. Atenção, descem hoje, mas amanhã voltam a subir e vai ser esta a tendência ao longo da semana. Vamos saber da listinha.
3: Vamos a isto. Hoje, segunda-feira, vamos começar nos 17 graus, Porto, Viseu, Guarda e Viana do Castelo, 17 de máxima. 18 em Vila Real, 19 em Braga, Aveiro, Coimbra, Leiria e Ponta Delgada também nos 19, 20 graus em Lisboa, Porto Alegre e Bragança, 22 para Castelo Branco, Santarém, Setúbal e também 22 no Funchal, Beja 23 e a temperatura mais alta hoje 24 para Évora e também para Faro.
1: Daqui a pouco, Manuel Cardoso.
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9: E a quantidade de gente que hoje à hora do almoço vai à procura de bacalhau à Brás só porque ouviu este programa. Portanto, restaurantes que estejam a ouvir-nos, mudem a ementa para o almoço.
10: É isso.
9: Vamos lá ver, malta. Sejam sinceros, 9 e 7. Tu não comi então, agora uma dose de bacalhau à Brás?
10: Já.
9: Fácil.
10: Já.
11: Até comia só salsa.
9: Começava.

0: Rádio Comercial, 9h17, bem-vindos a mais um episódio de É uma oferta do Renault 5 E-Tech elétrico.
1: 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Bem-vindo a mais um episódio de...
2: Bem-vindo a mais um episódio de Farras, Pândegas e Moinice, um podcast sobre a vida boémia. Malta, desde 1957 que a população mundial não bebia tão pouco vinho. E digam-me, o mundo todo? Não, não. Portugal nunca bebeu tanto.
0: Lideramos sempre estes rankings. Portugal, é isso, não é?
2: É, nunca aparecemos nos primeiros lugares dos rankings de desenvolvimento económico, mas estamos sempre lá no topo, nos de vinho. É assim o nosso país, não somos uma nação rica, somos uma nação barrica.
3: O que é que isto nos diz sobre o nosso país?
2: Nada que um adulto não soubesse. Portugal é um país onde acontecem muitas coisas absurdas, cheio de personagens estranhas e que gosta muito de vinho. Mas sim, deviam escrever um livro para explicar isto às crianças, chamado Calice no País das Maravilhas.
4: Olha, e quais foram os resultados nos outros países?
2: Ao mesmo tempo em que nós batíamos o recorde de emburcanço de vinho, nos Estados Unidos o consumo diminuiu mais 4%, em França diminuiu 3% e na Itália diminuiu 10%.
0: Atenção que todos esses países produzem vinho.
2: Exatamente. Não temos bem desculpa, não é? Eu sinto que muito em breve estes países virão cá sentar-se connosco para nos dizerem que nós temos um problema.
0: É possível, é.
2: E aposto que a carta que todos escreveram vai ser lida pelos Estados Unidos, porque eles adoram ir ao estrangeiro fazer uma intervenção.
3: Bravo, Maria, bravo.
4: Olha, mas o consumo não aumentou em mais nenhum país.
2: Aumentou. No Brasil, o consumo aumentou 40%. 40%, incrível. Portugal e Brasil, este verão, se não ganharem na Copa, pelo menos ganharam no copo. E, na verdade, estes números dizem-me que, neste momento, o vini em que os brasileiros confiam mais é o vinicultor.
0: Quando números destes são divulgados, muita gente refere à importância do vinho na economia portuguesa.
2: Sim, sim. As pessoas escudam-se no peso do vinho na economia para o beberem, quando podiam só admitir que bebem vinho porque gostam, não é? Não, Fernanda. Não é por causa da cortiça, é porque curtes isso.
3: Mas a verdade é que o vinho cria empregos, Manel.
2: Sem dúvida. O vinho não só cria empregos, como nos ensina o que é a vida profissional. O percurso do vinho é igual ao de um trabalhador por conta de outra em Portugal. Primeiro estagia, depois envelhece. No fim, acaba arrumado numa prateleira.
4: Mas calma, tu és um especialista em produção de vinhos, é isso?
2: Eu não percebo nada da produção de vinhos. Aliás, por exemplo, eu até há pouco tempo achava que os vinhos com bolinhas eram simplesmente vinhos normais, não é?

0: aos quais, no momento de servir, era adicionada uma água com gás. E que era daí que vinha a designação vinhos frisantes. Vinho frisantes.
1: Certo, certo.
0: Não era, afinal.
1: É, frisantes. Manuel, tu prevês que as gerações mais novas tenham uma relação diferente com o vinho?
0: Impossível, impossível, porque toda a cultura apela ao consumo de vinho. Como é que querem que as pessoas da minha idade não gostem de vinho quando o primeiro protagonista da série Morangos com Açúcar se chamava Pipo?
2: Diz-se muito que vinho é cultura.
0: Vinho é cultura, está na nossa literatura, na música, no cinema. Por exemplo, no outro dia vi um filme em que um grupo de turistas fica aprisionado no Douro por uma vinha que se torna assassina. Era um filme de terroir.
3: Olha, e que soluções propões para que se controle o consumo nas gerações futuras?
0: Vera, por exemplo, lembram-se quando antigamente se tentava corrigir as crianças que escreviam com a mão esquerda? Para diminuir o consumo de álcool, temos de fazer o oposto, forçar as crianças a serem canhotas para que mais tarde não se sujeitem tantas vezes ao mão direita é penalti.
1: Em suma, tu és contra esta cultura?
0: Depende, também tem as suas vantagens. Por exemplo, é por termos a cultura de beber vinhos de qualidade que temos dos melhores treinadores do mundo. Só são bons a potenciar jovens jogadores porque estão habituados a ir buscar um reserva.
2: On fire. Por outro lado, pode criar aquilo que se chama exclusão social.
0: E também inclusão. O facto de os portugueses adorarem vinho facilita a integração de imigrantes vindos do continente asiático. É que reparem, a Índia é uma sociedade por castas. Portugal é uma sociedade louca por castas. É parecido, a adaptação torna-se mais fácil.
3: Olha, este fenómeno está relacionado com a desertificação do interior, não achas?
0: Absolutamente, Vera, bem, bem, bom ponto. Há muitas aldeias deste país onde os habitantes ou emigraram para a Suíça ou têm tascas onde se vende vinho. Sendo que ter uma tasca e emigrar para a capital da Suíça envolve o mesmo género de esforço. Tens de dirigir taberna.

0: estás cansado. Foi muito forte.
1: É muito.
2: Filme de terroir.
1: É muita coisa.
3: Filmar, é um bom plot.
2: Vinicultor.
1: Bem-vindo a mais um episódio. 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
0: A sorte é que nós não contribuímos para as estatísticas, não é?
1: Não, nunca.
0: Ah, pois
1: não,
0: é.
1: Nunca.
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8: Um inglês chamado Dan Thomas tatuou na perna uma tatuagem até de algumas dimensões a dizer Inglaterra vencedora do Euro 2024.
9: Não façam isso. Coitadinho.
8: Parabéns, não Dan, façam isso. Bem pensado. Para toda a gente que está a pensar em tatuar já campeão 2024-2025.
9: Há outras tatuagens.
8: Calma, calma.
9: Por exemplo, tatuagem que, olha, tatuo o nome do seu namorado.

0: Fazem-nos até às 9h30 e ao retomar do essencial da informação com a Ana Bradino. Ana, bom dia.
1: Bom dia. O navio cruzeiro Ondius ficou marcado pelo surto de antivírus a bordo. Chegou esta manhã a Roterdão, destino final deste navio, porque o armador é dos Países Baixos. Ainda tem a bordo 27 pessoas, 25 tripulantes e 2 profissionais de saúde. A chegada do navio tem levantado grandes preocupações à população, à semelhança do que aconteceu em Tenerife. A tripulação vai ser sujeita a exames médicos e também quarentena. Entretanto, nas últimas horas...

0: a partir de Tenerife. A Direção-Geral da Saúde já veio garantir que não existe risco acrescido de contaminação.
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2: É verdade. Agora, em direção a Faro, na Estrada Nacional 125, há informação de um acidente, logo a seguir ao Estádio Algarve, no sentido Loulé-Faro, e naturalmente o trânsito está aí mais complicado. Na zona de Lisboa, a A8 continua com o trânsito lento desde antes do nó da Venda do Pinheiro, na sequência do acidente ao quilómetro 14, na zona da área de serviço de Loures, a dificultar também a Estrada Nacional 8, na ligação de Lousa para Loures. Vai encontrar igualmente dificuldades ainda na ligação de Sintra para Lisboa, no IC19, reta dos comandos e de Alfragide para Piramanica, este norte-sul a partir da zona de Telheiras, na Cril, na sequência de acidente no acesso à A5, há fila desde os túneis de Benfica, e na A5 há fila entre Oeiras e Linda Velha, mais à frente de Monsanto para as Amoreiras, A2 com paragens a partir do primeiro viaduto do Feijó. No Porto, maiores dificuldades na A1 de Santo Ovídio para a Ponta Rábida, VCI entre a Ponto Freixo e a zona da Perlada, demora também na A3, Via Norte e A28.
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3: Mais uma semaninha pela frente. Hoje temos aqui as máximas a descer um bocadinho, travam nos 24, mas amanhã voltam a subir e vai ser assim ao longo da semana. Na quarta-feira já temos as máximas a ultrapassar os 30 graus em vários pontos do país. Voltando a esta segunda-feira, muitas nuvens no norte e centro e também vento por vezes forte nas terras altas do centro, em especial agora de manhã e depois também ao final do dia. Máximas para hoje.
4: Ainda longe dos 30, mas mais quentinho no sul do país. Évora e Faro, 24 de máxima. Beja, 23. Temos para Castelo Branco, Santarém, Setúbal e Funchal, 22 de máxima. Bragança, Porto Alegre e Lisboa chegam aos 20. 19 em Braga, Aveiro, Coimbra, Leiria e também 19 em Ponta Delgada. Vila Real a marcar 18. E nos 17 temos Viseu, Guarda, Viana do Castelo e também o Porto.
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9: Temos os anjos em linha. Nelson e Sérgio, a quem é que vão dedicar esta música?
10: Olá, esta é especial e é para...

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9: É só para vos dizer que eu não me falo dormir, mas eu canto a dormir, reza a lenda, quem já dormiu comigo, que a meio da noite eu começo a cantar.
10: Ele não diz o género, mas eu gostava que se fosse ópera.
11: E... tem que nos dizer.
10: Quando ele começa a cantar ópera, Nessun dorma. Olha, já... Estavas a dizer que já correste com esta
11: sim,
10: música?
11: Sim, sim, eu às vezes experimento assim estilos diferentes.
10: As pessoas não sabem, mas é assim que nós fazemos o aquecimento de voz nos nossos espetáculos. É sempre o Nessun Dorma.

0: uns amigos que resolveram juntar-se num convívio.
1: E de repente fomos até 2011.
0: Verdade. 20 minutos para as 10 da manhã, daqui a pouco vamos ao segundo de música para adivinharmos todos, como acontece segunda-feira, ou um espaço também conhecido com
1: Berraria.
0: Berraria e a exibição fulgurante de Manuel Cardoso.
2: Exatamente.
0: É já a seguir.
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1: Música sempre. Já, bem, meu Deus, de repente o estúdio encheu, não só a Maria.
2: Somos muitos.
1: André,
3: olá!
1: Mas um, também dois, o Renato e a Filipe. É o chamamento. O chamamento.
3: Dia.
1: Do segundo música.
2: É a música.
1: Então vamos lá.
2: Chamar a música.
1: Primeiro o genérico.

0: festa.
1: Então digam lá, meninos, o tema desta semana.
2: O tema de hoje é roupicha.
3: Roupa.
4: Epa, eu vou roupa. Jogar também, não sei o que é que o André esteve a fazer.
2: É portanto, roupa.
3: Vamos lá então. Então vamos lá. Gosto, gosto muito.
1: Tem a ver com roupa, então.
3: Cardigans.
5: Cardigans.
1: Pronto.
6: Que é aquele agasalhozinho.
4: Calma, calma.
1: Pera.
3: A saia da Carolina.
4: A saia da Carolina.
3: É.
6: Está a ser muito rápido.
4: Muito bem.
6: Muito bem.
1: É verdade.
6: Então, temos cardigan, temos saia. Estamos bem.
1: Pronto. O que é este?
3: É, somos este nós. Um...
4: Somos muitos.
3: Desculpa.
5: Tudo bem.
1: Ok. Então, bora.
3: Tenho lá
4: camisa negra.
7: Juanes que vem a Lisboa, não é?
3: Sim.
7: E está velho.
4: Só um querido Vasco.
7: Já passaram 20 anos, malta.
6: Ele agora tem um anorak negro.
1: Com um anorak negro. Isto não está a dar luta.
6: Pois não, estou a ver que não, mas bora.
7: Peraí. Isto parece onde é que vivem os aviões, mas não é.
4: Não é.
7: Para lá outra vez?
4: Não. Scar tissue.
1: Scar tissue.
7: Não é não.
1: Não
7: é não. Não é não. Não é.
4: Não é. Não sei o que é isto.
1: Peraí.
4: Pode ser brasileiro.
7: Não é Scar tissue. Esquece os. Esquece. É português, não é?
6: Não.
7: Ah, põe outra vez. Põe.
3: Underneath your clothes.
4: Vasco,
3: tudo bem? Vieste
4: Shakira.
3: É, claro que sim.
6: Mas eu vi o Vasco a ir ao Filofax da memória.
4: Eu adorava isto.
3: Também eu.
7: Que saudades.
1: Quem é que não gosta de Underneath Your Clothes? Bom, não. Vamos.
4: Isto é Michael Jackson?
3: Pois é.
7: Sim. Não.
4: Mas
3: Billy
4: para
3: Jeans. Jeans, claro.
4: Billy Jeans, claro.
3: Ai, Jeans. Ela não é Billy Jeans. Tenham calma, ela é Jeans.
6: Eu sei que é Jeans, é uma calça de ganga. É uma calça, não são calças.
4: Ai, pá, que nervos.
3: Não.
7: Repara bem, tens que entrar na cabeça deste
3: tipo. Deu erro.
1: Quem? Isto é um escândalo.
7: Sabe quem você quer? Fala outra vez, fala do início.
1: Billy Jean. E ele faz uma edição sobre roupa. Dizendo, para já, a expressão é uma calça de ganga.
6: É uma calça, por isso
3: é
6: jean.
3: Calça.
4: É assim, vamos ter que acabar com ele. Agora, quem é que vai fazer isso?
1: Queres ouvir só ao princípio?
7: Não parece o amor é mágico, dos
5: HMS. Parece.
3: Não, na verdade, nós sabemos qual é que apareceu primeiro, não é?
4: Exato. O amor também se veste.
1: Espera!
4: Uau!
1: Espera aí!
4: Nem eu estava a contar com isto!
6: Olha, e não passa de moda?
7: Este jogo é tão difícil e matreiro que eu pensei, H&B, depois comecei a pensar na sigla, será que é uma marca de roupa?
3: H&B.
1: Mas o amor mágico é dos Expensive Soul.
7: Ah, pois é, esquece.
6: Ai, meu Deus!
4: Mas eu percebo.
6: Boa segunda-feira, não é?
7: Gastei tudo com a Shakira. Gastei tudo com a Shakira.
1: Tu olhaste e disseste, olha, é mais ou menos isso.
7: Exato.
1: Pronto, ficou.
4: Lembras-te do São Pedro, São Bento? Já estive aí, já estive aí onde tu estás hoje.
1: Rita Rocha na Rádio Comercial, bom dia.
7: Bom dia!

0: salientar aqui que o Paulo, concorrente 10 a 0 de hoje, foi o concorrente mais porreiro que eu consegui ouvir até hoje.
1: Está aqui uma ouvinte a dizer: Vera, as pessoas de Viseu são assim muito divertidas. E depois muita gente a falar do primo Jaime. Uma ouvinte a dizer: o meu filho Jaime diz que ele é o primo Jaime.

0: Ora bom, satisfazendo a curiosidade de um ouvinte, que é o Hugo Oliveira, que veio aqui ao WhatsApp da rádio. Malta, eu não estava a tentar adivinhar as músicas. Tivemos a jogar ao segundo músico. Mas sim a tentar adivinhar, afinal, quantas pessoas é que estão no estúdio?
1: 1000.
0: Diz ele, é que a cada segundo parecia que ouvi uma pessoa nova. Isso hoje mais parece a esplanada da comercial do que as manhãs. Quantas pessoas estavam em...
2: Então, 9? Portanto,
1: 9.
2: 1, 2,
1: eu contei
2: 3.
1: Há pouco, éramos 9.
2: Éramos 9.
3: 9.
1: Éramos 9.
2: Pedro Ribeiro, Lourenço Becker, Vera Fernandes, Vasco Palmarinho, Filipe Galrão, Renato Duarte, o Manuel Cardoso, o André Penin e a Marina Pinto.
3: Parece a agradecer um globador.
2: E acima de tudo, Deus.
0: Sim, sim, sim.
2: Deus.
0: Malta, está feito. Voltamos
1: amanhã.
0: Amanhã.
1: Tchau, tchau.
0: Isto agora fica com a Filipe e com o Renato. E com o Skin. E este autêntico hino, que é Somewhere Only We Know. 3 minutos para as 10 da manhã. Até amanhã às 7.
1: Se Deus quiser.

0: O Skin na Rádio Comercial. Bom dia, boa segunda-feira. Ana Bernardino, bom dia, como estás?
1: Bom dia.
2: Olá, bom
1: que t-shirt tão
2: dia.
1: Bonita, é da Mini.
3: Eu gosto muito.
1: Também gosto.
0: Linda, linda. E as notícias?
4: As notícias não são muito lindas. Portugal tem das taxas europeias mais elevadas de pessoas que começam a fazer diálise, mas não se sabe como se chega a essa fase, por isso vai ser feito o primeiro estudo nacional de prevalência da doença. É o que diz à Rádio Comercial Edgar.

0: Lades de pessoas começam a fazer diálise, mas não se sabe como se chega a essa fase, por isso vai ser feito o primeiro estudo nacional de prevalência da doença. É o que diz à Rádio Comercial Edgar Almeida, presidente da Sociedade Portuguesa de Nefrologia.
1: O número de pessoas que começam a fazer diálise em Portugal é dos mais elevados da Europa. Isto é indexado à nossa população. É um dado persistente que acontece em vários anos consecutivos e está perfeitamente documentado e é do conhecimento das autoridades. O que nós não sabemos é como é que as pessoas chegam a essa fase. Ou seja, nós não conhecemos a realidade da prevalência real da doença renal crónica nas pessoas que ainda não sabem que têm doença renal crónica.
0: O estudo vai ser apresentado esta semana. É um número mais elevado das últimas décadas. Mais de 2.700 pessoas foram executadas em 17 países. Os números são revelados no relatório da Amnistia Internacional sobre a aplicação da pena de morte a nível global. Em declarações à Rádio Comercial, João Godinho Martins, diretor-geral da Amnistia Internacional Portugal, dá conta do aumento das execuções, mas diz que também há avanços positivos.
2: 2025 mostra-nos um aumento exponencial da utilização de pena de morte. Temos cerca de 80% mais de execuções. Isto revela-nos um número de 2.717 execuções, que é o mais alto desde 1981, e não inclui os milhares de pessoas que acreditamos terem sido executadas nas Chinas e que continua a ser o principal executor do mundo, mesmo sem ter um registro oficial.
0: Este é também o número mais elevado registrado pela Amnistia Internacional desde 1981.
3: Obrigado, Ana. Mais notícias aqui na Rádio Comercial daqui a uma hora. Para já vamos ver como é que anda o trânsito. Paulo Miranda, bom dia. 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
4: Continua o trânsito complicado na Cril, na sequência do acidente que ocorreu um pouco antes da saída para a A5, com fila a deixar o trânsito mais acumulado precisamente na zona do Zambujal. Vai encontrar também dificuldades agora no

0: a descer da Pimenteira, Cruz das Oliveiras, em direção às Amoreiras. A segunda circular com acidente antes da saída para o eixo norte-sul e à fila a partir da zona do relógio, no sentido contrário entre o eixo norte-sul e as Calvanas. Quanto à A8, já só com intensidade na zona de Lousa, a Nacional 8 ainda com filas em direção à zona do Pinheiro de Loures. Passando para a cidade do Porto, trânsito mais acumulado na via de cintura interna, ainda com abrandamentos um pouco antes do Estádio do Dragão, até à saída para a A3. A A3 tem fila em direção à via de cintura interna e ao Freixo, e na A1 abrandamentos a partir da Afurada para a Ponta Rábida e VCI até à zona da Boa Vista.
1: 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Gracie Abrams, That's So True, é já a seguir.
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1: Tenho uma ótima semana, ainda bem que
20: boa
1: está por aí
20: segunda.
1: Com a Rádio Comercial.
20: Hoje a minha filha acordou e disse assim: que dia é hoje? Eu, segunda-feira. E ela: não quer ir à escola.
1: Eu percebo perfeitamente.
20: Também, eu também não queria.
1: Estou contigo. Gracie Abrams agora.

0: trouble.
1: Tens aqui mais pessoas no WhatsApp da Rádio Comercial a dizer que a falar das birras dos filhos.
0: Ai,
1: logo não, de manhã e principalmente
0: não é bem uma birra, não é? É a birra do filho e do pai e
1: é um
0: da
1: desabafo.
0: Mãe. Sim, à segunda-feira.
1: Mãe, não todos... quero ir para a escola. Eu também não quero
0: eu
1: ir para o trabalho.
0: Eu também não quero.
1: E agora?
0: Ficamos as duas aqui agarradas a chorar.
1: Exatamente. 1, 2, 3, Zarco e Latte já a seguir.
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0: Pablo Alborán, Rádio Comercial, nesta segunda-feira. Já a seguir temos aqui a Alicia Keys.
1: Temos aqui. Estava a procurar.
0: If I ain't got you. São 10h26.
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0: Alicia Keys na Rádio Comercial e Fine Got You. O que seria de nós se não tivéssemos as manhãs mais ouvidas do país? Não éramos a mesma coisa. E aqui está o resumo de hoje.
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2: Neste primeiro dia da semana, para muita gente, não se esqueça, no local de trabalho há um estudo que diz que as pessoas perdem muito tempo a falar de duas coisas. Uma, o que é que vão almoçar, é um tema.
3: E o que é que almoçaram ontem e anteontem,
2: exato,
3: não?
2: E fofoca.
3: Claro.
2: Ok.
3: Eu acho que até podem, muitas vezes, começar pela segunda.
2: E podem até acumular.
3: Sim. E podem fazer isto tudo enquanto comem, não é?
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5: Zero. Queremos 10 nomes que têm todos a mesma terminação. E a terminação é ELA.
6: Micaela.
7: Muito bem.
3: Rã.
6: Rafaela.
7: Muito bem.
5: Olha, Vera, viu o Taskmaster? É este!
6: Micaela!
5: Ah, muito bem!
6: Não sei, não
8: tenho nada. Acabou de perder um inovador smartwatch que só dá más notícias.
9: Levanta-te, preguiçoso. Já estás a comer demais, ou larve. Esse xixi tem uma cor estranha.
3: A larve?
5: Esse xixi tem uma cor estranha.
2: O relógio mais irritante do mundo.
3: Sim, mal educado.
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11: Desde 1957 que a população mundial não bebia tão pouco vinho. E digam-me, o mundo todo? Não. Portugal nunca bebeu tanto.
2: Lideramos sempre estes rankings. Portugal, é isso, não é?
11: É, nunca aparecemos nos primeiros lugares dos rankings de desenvolvimento económico, mas estamos sempre lá no topo, nos vinhos. É assim o nosso país, não somos uma nação rica, somos uma nação barrica. Eu não percebo nada da produção de vinhos. Aliás, por exemplo, eu até há pouco tempo achava que os vinhos com bolinhas eram simplesmente vinhos normais, não é? Aos quais, no momento de servir, era adicionada uma água com gás. E que era daí que vinha a designação vinhos frisantes. Vinhos frisantes.
2: Certo.
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2: Me satisfazendo a curiosidade de um ouvinte, que é o Hugo Oliveira, que veio aqui ao WhatsApp da rádio. Malta, afinal, quantas pessoas é que estão no estúdio? É que a cada segundo parecia que ouvi uma pessoa nova. Isso hoje mais parece a esplanada da Comercial do que as manhãs. Quantas pessoas estavam em...
3: Nove. Eu contei há pouco, éramos nove.
5: Pedro Ribeiro, Lourenço Becker, Vera Fernandes, Vasco Palmeirim, Filipe Galrão, Renato Duarte, o Manuel Cardoso, o André Penin e a Marina Pinto.
11: Parece agradecer um globador.

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1: Estúdio cheio, é verdade, éramos muitos logo cedo, mas acho que dava um bom nome para um programa de rádio. Esplanada da Comercial. Fica aqui a ideia. Edmundo Inácio com a Terra, para ouvir agora. Bom dia.

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0: E há uma luz que é nossa. Que o amor te salve nesta noite escura, Pedro Abrunhosa e Sara Correia, nesta manhã de segunda-feira. Está com a Rádio Comercial de Portugal, vamos até Espanha, já a seguir com a Rosalía, La Perla.
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0: Avril Lavigne na Rádio Comercial. Em casa, no carro, em todo lado. 3 minutos para as 11, vamos às notícias. Já cá está a Mónica Baltazar. Bom dia.
1: Bom dia. A Direção-Geral da Saúde garante que não há evidência de transmissão secundária associada ao voo de repatriamento com tripulantes portugueses do cidadão canadiano confirmado com infecção pelo antivírus que viajou.

0: no cruzeiro Ondios. A TGS sublinha que não há indicação de risco acrescido para a população em Portugal. O caso de infecção foi confirmado ontem pelo Canadá. O doente estava entre os cidadãos canadianos que foram repatriados de Tenerife para o Canadá a 10 de maio numa aeronave com 12 tripulantes portugueses. O número de execuções de penas de morte atingiu no ano passado o valor mais alto dos últimos 45 anos. Foram executadas mais de 2.700 pessoas em 17 países. São dados revelados no relatório da Amnistia Internacional. Ouvido pela Rádio Comercial, João Godinho Martins, diretor-geral da Amnistia Internacional Portugal, dá conta do aumento de execuções, mas diz que também houve avanços positivos.
1: Há aqui um trabalho que tem sido feito consistentemente, muitos ativistas, tem alcançado diferentes desenvolvimentos positivos, entre outros, a Gâmbia aboliu a pena de morte para o homicídio e outros crimes, o Vietnã aboliu para o tráfico de drogas e outros crimes menores, e mesmo as autoridades do Líbano e da Nigéria que apresentaram projetos de leis para abolir a pena de morte na sua totalidade. Portanto, há aqui um impulso em direção à abolição que é evidente e que acho que todos devemos, achamos que todos devemos aproveitar esta oportunidade para unir forças e continuar a fazer campanha para tornar a abolição uma realidade.
0: O Irão concentrou 80% das execuções registadas no mundo. Se utiliza os autocarros da Carris em Lisboa, conta esta segunda-feira com algumas perturbações. Os trabalhadores estão reunidos nesta altura em plenário. Até às 3 da tarde podem surgir condicionamentos.
2: Obrigada, Mónica. Voltamos à informação daqui a uma hora. Seguimos agora com 40 minutos de música seguidinha. Bruno Mars tem a primeira Risk Your All a chegar também a mais pedida. Swim dos BTS. Bom dia.

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Esta música que já é de 2009, Our City com Fireflies na Rádio Comercial. Eu sou a Filipa Galrão, vamos para Damiano David agora. Born with a Broken Heart. Boa segunda-feira, boa semana.

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3: 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Já a seguir temos Coldplay para ouvir Magic.
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0: Magic dos Coldplay. Belíssima música, com um videoclipe à altura. Caso nunca tenha visto, é um vídeo inspirado nos filmes mudos do início do século XX. É preto e branco, naturalmente. Não, as personagens não falam, não é? Têm só algumas legendas, que são, na verdade, a letra desta Magic dos Coldplay. Eu sou a Filipa Galrão. Já a seguir, o Somber chega com Homewrecker. Fique desse lado.
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10: É a nova Coqueluche da música pop, Somber.
11: Coqueluche.
10: Eu queria dizer a palavra Coqueluche, desculpa, não estavas à espera.
11: Coqueluche,
10: rima com peluche.
12: Essa apanhou-me mesmo desprevenido.
10: Não estavas à espera.
12: Tudo bem.

0: Rádio Comercial. Vamos em direção às notícias. Já cá está a Mónica Baltazar com o Essencial da Informação. Bom dia.
1: Bom dia. O Ministro dos Negócios Estrangeiros diz que está disponível para ir ao Parlamento dar explicações sobre a utilização pelos Estados Unidos da base das Lajes nos Açores. Um pedido que foi feito na semana passada pelo líder parlamentar do PS. Paulo Rangel diz que está disponível, mas tem de ser quarta-feira.
2: Estou disponível, se isso for possível, de acordo com as regras do Parlamento, para ir na quarta-feira, que é antes do início de junho, é a única data que eu tenho. E vou dizer-lhe uma coisa. Vou fazer esta sessão à porta aberta, porque quanto à questão que está em causa, não há nenhum elemento de confidencialidade. Tudo foi explicado. O que parece é que o Partido Socialista e, porventura, uma outra pessoa que faz comentário, porventura, essas pessoas não viveram aqui no mês de fevereiro, em Portugal, porque toda essa discussão foi feita, todas as explicações foram dadas.
1: PCP e Bloco de Esquerda querem mesmo uma comissão parlamentar de inquérito. Em causa estão as declarações do secretário de Estado norte-americano Marco Rubio, que disse que Portugal deu luz verde aos Estados Unidos para usarem a base das Lajes antes ainda de saber qual o objetivo do pedido. O governo desmente. A inspetora-chefe da Polícia Judiciária, que coordenou a investigação à morte de Odair Muniz, disse hoje que as câmaras não mostram nenhuma faca e que não foi informada da existência de um punhal quando chegou ao local. Cláudia Soares foi a última testemunha ouvida no tribunal. Sintra garantiu que as imagens não mostram a vítima a usar uma faca. A Direção-Geral da Saúde garante que não há evidência de transmissão secundária associada ao voo de repatriamento com tripulantes portugueses do cidadão canadiano, confirmado com infecção pelo antivírus que viajou no cruzeiro Ondios. A DGS sublinha que não há indicação de risco acrescido para a população em Portugal. O caso de infecção foi confirmado ontem pelo Canadá. O doente estava entre os cidadãos canadianos que foram repatriados de Tenerife para o Canadá no dia 10 de maio, numa aeronave com 12 tripulantes portugueses.
0: Obrigada, Mónica. Voltamos às notícias daqui a uma hora. Até já.
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3: Atenção que há Britney Spears para ouvir nesta hora, nestes 40 minutos de música seguida. A primeira de Ed Sheeran, A Little More.

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1: Sabes que os rumores são cada vez mais fortes de que Britney Spears se apresentará na praia de Copacabana
2: em
1: 2026, em maio de 2026.
2: Aliás, são tão fortes que tu, no outro dia, enviaste-me uma mensagem de madrugada a dizer: vou tirar férias nesta altura.
1: Isso vai,
2: e ela ainda
1: acontecer.
2: Nem confirmou.
1: Vai de facto acontecer.
2: Ou seja, Renato Duarte já está confirmado na praia de Copacabana.
1: Se a Britney for, eu irei. Se não for,
2: vais
1: nunca...
2: na

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Gone, gone, gone para ouvir agora na Rádio Comercial, David Guetta com Teddy Swims. 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
0: 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Já a seguir, aqui na Rádio Comercial, ouvimos a Alex Warren com Fever Dream.
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0: É o Fever Dream de Alex Warren na Rádio Comercial. Eu sou a Filipa Galrão, estou de volta amanhã com o Renato Duarte às 10. Já a seguir fique com a Tecas, a Carolina Torres está de férias. E claro, mais 40 minutos de música seguida. É sempre assim, aqui na Rádio Comercial. Beijinhos e até amanhã.
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0: Betancourt na Rádio Comercial, em casa, no carro, em todo lado. Boa semana! Vamos lá então, antes de voltar à melhor música sempre, atualizar toda a informação com a Mónica Baltazar. Olá, boa tarde.
1: Boa tarde. O Ministério Público pediu a condenação por homicídio do agente da PSP que matou Odair Muniz no bairro da Cova da Moura, na Amadora, em outubro de 2024. Considera Ana Bernardino que o agente não agiu em legítima defesa.
2: Durante as alegações finais do julgamento do agente da PSP, Bruno Pinto, o procurador do Ministério Público defendeu que deve ser dado como não provado que Odair estivesse munido de uma faca e a tivesse usado para tentar agredir o agente. Além da condenação por um crime de homicídio, cuja pena está fixada entre os 8 e os 16 anos, o agente Bruno Pinto deverá ser proibido de exercer funções na PSP. A questão da legítima defesa por parte do agente tem sido defendida pela defesa do polícia não se coloca para o Ministério Público, uma vez que rejeita que Odair Muniz tenha utilizado uma faca para ameaçar os agentes.
1: Foram feitas hoje as alegações finais. O ministro dos Negócios Estrangeiros está disponível para ir ao Parlamento, dar explicações sobre a utilização pelos Estados Unidos da base nos Açores, base da Laje. O pedido foi feito na semana passada pelo líder parlamentar do PS. Paulo Rangel diz que está disponível, mas tem que ser quarta-feira.
3: Estou disponível, se isso for possível, de acordo com as regras do Parlamento, para ir na quarta-feira, que é antes do início de junho, é a única data que eu tenho, e vou dizer uma coisa, vou fazer esta sessão à porta aberta, porque quanto à questão que está em causa, não há nenhum elemento de confidencialidade.
1: O PCP e o Bloco de Esquerda querem mesmo uma comissão parlamentar de inquérito em causa. Estão as declarações do secretário de Estado norte-americano Marco Rubio, que disse que Portugal deu luz verde aos Estados Unidos para usarem a base das Lajes ainda antes de saber qual era o pedido. As reservas de petróleo vão esgotar-se numa questão de semanas. Um aviso deixado hoje pelo diretor executivo da Agência Internacional de Energia. Declarações feitas durante o primeiro dia da reunião dos ministros das Finanças do G7 em Paris.
0: Muito obrigada, Mónica, e até já.
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0: Boa viagem e boa semana com a Rádio Comercial. Durante esta semana vou estar sozinha, mas não se preocupe, sempre acompanhada com a melhor música sempre. Porque é aqui, na Rádio Comercial. Vamos à música agora com o Ed Sheeran. É a primeira dos 40 minutos de música seguida.

Amy Winehouse em 40 minutos de música seguida na sua rádio comercial. Boa semana e boa viagem, se for caso disso. Vamos lá então saber o que é que celebramos hoje. Segunda-feira, dia 18 de maio. Já estava à espera deste momento, não é? Claro, o seu dia não começa sem abrirmos aqui o grande livro dos dias de... Bem, hoje é Dia Internacional dos Museus. Por acaso, no início do ano, fiz assim uma rota turística em Lisboa, que visitei alguns dos museus da cidade e aconselho muito. Um bom fim de semana para se fazerem amigos ou com amigos ou em família. Hoje também é o dia de visitar parentes que já não vê há muito tempo. Se calhar segunda-feira não dá muito jeito, mas deixe isso para o fim de semana. Hoje, dia de ligar para o amigo que tem piscina e cravar forte uma ida neste fim de semana. Ainda por cima vai estar bom tempo. Se eu tivesse, acho que também o faria. E hoje também é o dia das pessoas que nunca conseguem dormir no avião. Não é um problema que me assiste, por acaso. Mas também não sou daquelas pessoas que mal se senta, ainda o avião não saiu, já está a dormir. Também não sou. Preciso de criar ali as condições necessárias para adormecer, mas...

0: Agora, partilho consigo uma coisa que eu vi neste fim de semana. Basicamente, o segredo para casais felizes durante muito tempo. Portanto, casamentos, relações de muitos anos, o que é que devem fazer para que continuem a durar e para que as coisas resultem bem? Portanto, parece que existe uma regra do 2-2-2. Portanto, de duas em duas semanas, saírem assim para um encontro a dois, uma coisa simples, mas que lhes permite estar um com o outro sozinhos, a desfrutarem da companhia. Depois, a cada dois meses, passar uma noite ou um fim de semana fora, assim uma pequena viagem para sair da rotina, e a cada dois anos, uma viagem maior. Pode ser a dois, pode incluir filhos, pode incluir amigos, mas assim, algo que crie memórias para mais tarde recordar. Portanto, aqui esta coisa do 2-2-2, de duas em duas semanas, um encontro a dois, de a cada dois meses, uma escapadinha romântica, e de dois em dois anos, assim uma viagem maior para criar memórias. Fica aqui a dica para quem quiser aproveitar. Já a seguir, a melhor música sempre, essa continua sempre a aproveitar aqui na Rádio Comercial, são os Imagine Dragons.
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0: Os Imagine Dragons na Rádio Comercial, comprometidos já a seguir música nova de Harry Styles e também os 4:30 com O Tempo Vai Esperar, mas eu, se fosse assim, não esperava nada para enviar aquela mensagem com a palavra vencer para o 68900. 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

0: Há o tempo que eu não ouvi esta música. Listen de Beyoncé a tocar em casa, no carro, em todo lado. Agora voltamos novamente para atualizar toda a informação aqui na Rádio Comercial com a Mónica Salazar. Boa tarde.
1: Boa tarde. O controlo de fronteiras vai ser reforçado com agentes da PSP recém-formados. Um anúncio feito esta tarde encaminha pelo Primeiro-Ministro, um dia depois dos aeroportos terem registado longas filas de espera.
2: Estamos a fazer um investimento enorme do ponto de vista do reforço dos recursos humanos, também aí. Ainda agora vão sair cerca de 300 elementos de um curso da PSP precisamente para funções que têm a ver com o controlo de fronteiras. Nós estamos a fazer um grande investimento do ponto de vista tecnológico.
1: Foi no aeroporto Francisco Sá Carneiro, no Porto, que a espera foi ontem no controlo de fronteiras maiores, ultrapassou as 2 horas. O Ministério Público pediu a condenação por homicídio do agente da PSP que matou Odair Muniz no bairro da Cova da Moura, na Amadora, em outubro de 2024. Considera Ana Bernardino que o agente não agiu em legítima defesa.
3: Durante as alegações finais do julgamento do agente da PSP, Bruno Pinto, o procurador do Ministério Público defendeu que deve ser dado como não provado que Odair estivesse munido de uma faca e a tivesse usado para tentar agredir o agente. Além da condenação por um crime de homicídio, cuja pena está fixada entre os 8 e os 16 anos, o agente Bruno Pinto deverá ser proibido de exercer funções na PSP. A questão da legítima defesa por parte do

0: gente que tem sido defendida pela defesa do polícia não se coloca para o Ministério Público, uma vez que rejeita que Odair Muniz tenha utilizado uma faca para ameaçar os agentes.
1: Foram feitas hoje as alegações finais. O alerta foi deixado hoje pelo diretor executivo da Agência Internacional de Energia. As reservas de petróleo vão esgotar-se numa questão de semanas. O alerta deixado pelo responsável no primeiro dia da reunião dos ministros das Finanças do G7 em Paris.
2: Obrigada, Mónica Baltazar. Voltas daqui a uma hora para atualizar toda a informação.
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2: E agora chegou a altura de voltarmos novamente à melhor música sempre. É um minuto das duas da tarde, novos 40 minutos de música seguida, a arrancar logo em primeiro lugar com uma das suas favoritas. Chama-se The Fate of Ophelia, se calhar é uma das suas favoritas e dos seus filhos também. Taylor Swift no arranque, daqui a pouco James Arthur e também Array. Boa viagem!

0: Profane e Janelle Monáe em 40 minutos de música seguida. Já a seguir, partilho consigo como colecionar cromos e fazer parte desta saga da caderneta do Mundial pode aliviar o stress. É verdade, ouviu bem. Mas para já, continuamos na música agora com o Dermot Kennedy.
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3: Aliviar o stress. Confesso que já me senti várias vezes tentada a comprar a caderneta e a fazer parte deste grupo gigante de pessoas que envolve pais, filhos e pais que não têm filhos. Só têm idade para ser pais. Mas ainda não fui lá, porque eu sei que me posso descontrolar um bocadinho com isto. Mas a verdade é que apareceu aqui uma notícia que diz que uma caderneta de cromos pode funcionar como uma atividade. Lá está, estruturada e previsível, o que por si só já tem este efeito calmante, e ao organizar, colar e procurar outros cromos, a mente mais ou menos desloca o foco do fluxo típico e da ansiedade típica de uma semana de trabalho ou de aulas ou do que for, e cria então um estado de foco atencional muito próximo deste mindfulness. Portanto, se está nesta saga da caderneta de cromos, fica a saber que está a fazer bem por si, pela sua cabeça. É verdade. Rádio Comercial. Música, sim. E é para lá que vamos agora, com a música que caiu duas posições do TNT de ontem. Está agora em quarto lugar, mas continua no meu pódio. Drácula, de Tame Impala e Jenny, já a seguir.
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0: 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Já a seguir o Coldplay e também o Fernando Daniel. Boa viagem.
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0: daqui a pouco há a melhor música sempre aqui na Rádio Comercial, mas agora uma pequena pausa. Vamos às notícias com a Mónica Baltazar. Olá, boa tarde.
1: Boa tarde. O governo não prevê suspender durante o verão nos aeroportos o novo sistema europeu de controle de fronteiras, ainda que admita que a recolha de dados biométricos possa ser interrompida em períodos limitados. A informação foi avançada pelo Ministério da Administração Interna numa resposta à agência Lusa. O esclarecimento surge depois da companhia aérea Ryanair ter apelado mais uma vez ao governo português que suspenda até setembro a aplicação do sistema de entradas e saídas para evitar constrangimentos nos aeroportos. O controle de fronteiras vai ser reforçado com agentes da PSP recém-formados, um anúncio feito esta tarde em caminho pelo Primeiro-Ministro, isto depois dos aeroportos terem registado longas filas de espera no fim de semana.
2: Estamos a fazer um investimento enorme do ponto de vista do reforço dos recursos humanos, também aí. Ainda agora vão sair cerca de 300 elementos de um curso da PSP precisamente para funções que têm a ver com o controlo de fronteiras. Nós estamos a fazer um grande investimento do ponto de vista tecnológico.
1: Ontem no aeroporto Francisco Sá Carneiro, no Porto, a espera foi superior a 2 horas. O Ministério Público pediu a condenação por homicídio do agente da PSP que matou Odair Muniz no bairro da Cova da Moura, na Amadora, em outubro de 2024. Foram feitas hoje as alegações finais. O Ministério Público considerou que o agente não agiu em legítima defesa. Há 7 jogadores do futebol português na convocatória de Cabo Verde para o Mundial. Da Primeira Liga vão ao Mundial Sidney Cabral do Benfica, Jovane Cabral do Estrela, Telmo Arcanjo do Vitória, Dailon Livramento do Casa Pia. Da Segunda Liga vão estar do Mundial Vozinha do Chaves, Stopira do Torriense e Yannick Semedo do Farense. Cabo Verde está no Grupo H do Mundial com Espanha, Uruguai e Arábia Saudita.
0: Muito obrigada, Mónica, e até amanhã.
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0: Vamos lá então, como prometido, eu jurei, a melhor música sempre já pronta para começar a tocar. Estamos a pouco menos de 1 minuto das 3. E com o Pablo Alborán já aqui prontinho no arranque dos 40 minutos de música seguida.

Love Generation na Rádio Comercial, já a seguir Next Summer, que pelos vistos vai começar a aparecer nesta semana e a evidenciar-se bastante no fim de semana, e portanto se quer aproveitar este fim de semana em bom, deixo-lhe aqui uma sugestão, porque vai acontecer de 22 a 24 de maio em Vila Nova de Foscoa o Festival do Vinho do Douro Superior. Portanto são 3 dias de muita animação, de experiências únicas, de concertos ao vivo num ambiente incrível. Portanto sexta-feira vai atuar o Maninho, sábado sob o palco Pedro Brunhosa. A entrada, é a parte boa, é completamente gratuita e, portanto, este fim de semana a música e o Douro Superior encontram-se em Foscoa. Aproveite!

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1: Vale muito a pena e os bilhetes já estão à venda nos locais habituais. Já a seguir, a Rihanna.
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0: Na Rádio Comercial, boa viagem, eu sou a Tecas. Normalmente por volta desta hora dizia-lhe adeus e até amanhã. Despedia-me com uma frase inspiracional, um facto altamente aleatório, mas vou ter de ficar aqui mais um bocadinho. O Diogo hoje chega um bocadinho mais tarde e a Joana Azevedo anda a passear pela cidade mais feliz do mundo, dizem estudos, que é Copenhaga. Portanto, ainda vou continuar por aqui e também com a melhor música sempre. Miley Cyrus e Marisa já a seguir.
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0: Marisa na Rádio Comercial e estava por aí a pensar: ai, que me dera agora ouvir o Já Se Faz Tarde, Joana Azevedo e Diogo Beja. Temos pena. Não temos Joana Azevedo porque está de férias. Vamos ter Diogo Beja daqui a pouco. Para já, temos alguém que eu acho que também gosta, Sandra Braga Fernandes. Vamos às notícias.
1: Esperemos.
0: Vamos a isso.
2: Boa tarde. A Comissão Europeia já aprovou a última revisão submetida ao Plano de Recuperação e Resiliência. Ainda hoje vai receber o nono pedido de pagamento, avança o Ministro da Economia. E Castro Almeida diz também que o programa criado para o país recuperar dos efeitos das tempestades está a correr globalmente bem. Admite, no entanto, que há problemas na reconstrução de casas. Castro Almeida conta mais de 7 mil empresas com créditos aprovados, com 1.500 milhões de euros só para a região de Leiria. Quanto às casas de primeira habitação, houve 35 mil candidaturas, mas só estão resolvidas pouco mais de um terço, ou seja, perto de 11 mil situações. O ministro diz que há câmaras municipais que ainda nem avaliaram os danos. O governo não prevê suspender este verão o sistema de controle europeu de fronteiras nos aeroportos, que tem estado a contribuir para as filas de espera. Numa resposta enviada à agência Lusa, o Ministério da Administração Interna diz que mantém o compromisso de assegurar que o sistema funciona.

0: Transportes, que tem estado a contribuir para as filas de espera. Numa resposta enviada à Agência Lusa, o Ministério da Administração Interna diz que mantém o compromisso de assegurar que o sistema funciona. Lembra que as regras europeias admitem uma pausa na recolha de imagens faciais ou de impressões digitais se os tempos de espera forem excessivos, processos que são geridos pela PSP. Já hoje o Primeiro-Ministro garantiu que quer colocar mais agentes nestas funções de controle.
1: Estamos a fazer um investimento enorme do ponto de vista do reforço dos recursos humanos, também aí. Ainda agora vão sair cerca de 300 elementos de um curso da PSP, precisamente para funções que têm a ver com o controlo de fronteiras. Nós estamos a fazer um grande investimento do ponto de vista tecnológico. Nós estamos a cumprir todas as regras e obrigações dentro dos nossos compromissos no espaço Schengen.
0: Luís Montenegro admite também medidas mais duras, caso seja necessário.
2: Muito obrigada, Sandra, e até já.
0: Até já.
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2: 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Vamos lá então começar com isto. A pouco menos de 2 minutos das 4 da tarde, um já se faz tarde um bocadinho diferente. Joana Azevedo de férias, Diogo Pés a chegar daqui a pouco. Portanto, eu Tecas continuo por aqui a dar-lhe a melhor música sempre. E vamos a isso agora com o Benson Boone. Esta chama-se Beautiful Things. Daqui a pouco Harry Styles e Lisa e também James Morrison. Foi!

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Taylor Swift na Rádio Comercial com este Opa Light nesta tarde de segunda-feira sem Joana Azevedo. Tenho algum receio que Joana Azevedo é suposto voltar amanhã, não volte mais, porque tem estado, obviamente, a fazer a grande promoção ao estilo de vida dinamarquês. E, portanto, eu receio que ela, entretanto, já tenha comprado casa e que fique a viver em Copenhaga e não volte mais. Mas pronto, em princípio, volta amanhã, portanto, esperamos pela Joana amanhã. Hoje, falamos de números, é um dia bom para falar de números. Obrigado por fazer desta, mais uma vez, a Rádio Número 1 de Portugal, mas com a maior vantagem de sempre frente à concorrência. Portanto, os números estão claramente a nosso favor e nós vamos falar de números, nem sempre estão a favor do que quer que seja. Por exemplo, 7 é o número mais popular do mundo. 8 é o número que dá mais sorte na cultura chinesa. E sempre ouvi dizer que o 7 também dava, mas pronto, neste caso na cultura chinesa é o 8. 3 é o número que o cérebro humano considera mais satisfatório. Talvez porque seja a conta que Deus fez, não faço ideia. 9, culturalmente, é o número mais complexo. No Japão é evitado, na China significa prosperidade. É um número muito contraditório, depende do sítio onde nós estamos. 40 é o

número que mais aparece escrito em textos religiosos e também em alguns contos, como por exemplo Ali Baba e os 40 Ladrões. 108 é o número sagrado em várias religiões do Oriente e finalmente 13 é o número mais temido do Ocidente. Muitos hotéis não têm de resto o 13º andar. Há companhias aéreas que saltam a fila 13 nos aviões porque as pessoas têm medo do número 13. Já os Expensive Soul, nem por isso, de tal maneira que fizeram esta música e chama-se precisamente 13 Mulheres. Aqui estão eles e elas, todos juntos.

0: 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Aqui com a Pink, antes de conferirmos o que se passa no trânsito, numa oferta Benacar e pneus Continental. Com a ajuda essencial de Arsénio Coelho, com o qual eu não conferi se esta hora realmente era prática para ele. Portanto, espera-se o Arsénio com sorte. Olá, Arsénio, tudo bem? Exatamente, era o que eu achava. Vamos falar com o Arsénio quando? Depois disto.
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1: Vamos saber o que se passa no trânsito esta hora. 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Arsénio, boa tarde, como é que estão as coisas?
2: Boa tarde, com duas ocorrências em Monsanto. A5, Lisboa-Cascais, acidente em Monsanto ao quilómetro 2.4, a causar paragens também em Monsanto para a Ponte e a Moreiras, com uma avaria no viaduto Duarte Pacheco, sentido Monsanto a Moreiras. A ponte já em Campolide para a margem sul, a segunda circular entre as Torres e o Relógio em ambos os sentidos. O IC19 apenas com paragens na Amadora, sentido Lisboa-Sintra. No Porto, há um acidente em Gaia, na A44, em Gervais.

0: 14 minutos para as 5 na Rádio Comercial. Boa viagem, bom regresso a casa. A seguir os Arctic Monkeys.
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0: Arctic Monkeys na Rádio Comercial estiveram em grande destaque no passado sábado. Na última edição de Vou Contar Uma Canção, assim é que eu já sabia o que dizer, Vou Cantar Uma Canção, com a Filipa Galrão, que fez à volta de I Wanna Be Yours dos Arctic Monkeys. Podem encontrar no Instagram da Rádio Comercial e obviamente também em podcast. No Rayo com Y está tudo aqui. Daqui a pouco, Alex Warren e também os vizinhos na Rádio Comercial.
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2: Vamos conferir o que se passa no mundo. A edição é da Sandra Braga Fernandes. Olá, Sandra, boa tarde.
3: Boa tarde. O Ministro da Economia espera que o decreto-lei que vai regulamentar o seguro obrigatório contra calamidades esteja em vigor já no próximo ano, medida em resposta às tempestades que atingiram o país no início do ano. Castro Almeida já tinha garantido que as famílias com poucas condições económicas iriam ter o pagamento deste seguro apoiado pelo Estado. Entretanto, a Comissão Europeia já aprovou a última revisão submetida ao PRR. Ainda hoje vai receber o nono pedido de pagamento, assim garante também o Ministro da Economia. O Ministro dos Negócios Estrangeiros não vai ser ouvido esta semana no Parlamento sobre a forma como os Estados Unidos usam a base das Lajes. Fonte parlamentar disse à agência Lusa que não está marcada qualquer reunião. Paulo Rangel já se tinha demonstrado disponível e quarta-feira era o único dia disponível antes de junho.
4: Estou disponível, se isso for possível, de acordo com as regras do Parlamento, para ir na quarta-feira, que é antes do início de junho, é a única data que eu tenho. E vou dizer uma coisa, vou fazer esta sessão à porta aberta. Porque quanto à questão que está em causa, não há nenhum elemento de confidencialidade.
3: Ora, em causa estão as declarações do secretário de Estado norte-americano Marco Rubio, que disse que Portugal deu luz verde aos Estados Unidos para usarem a base das Lajes, ainda antes de saberem qual o objetivo do pedido, o governo desmente. E o governo não prevê suspender este verão o sistema de controle europeu de fronteiras nos aeroportos, que tem estado a contribuir para as filas de espera. Numa resposta enviada à agência Lusa, o Ministério da Administração Interna diz que mantém o compromisso de assegurar que o sistema funciona. Lembra que regras europeias admitem uma pausa na recolha de imagens faciais e de impressões digitais se os tempos de espera forem excessivos, processo que é gerido pela PSP. Já hoje o Primeiro-Ministro garantiu que quer colocar mais 300 agentes nestas funções de controle.
2: E agora são 5 da tarde na Rádio Comercial. Vamos conferir o que se passa no trânsito. 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Ora bem, bom regresso a casa com a Rádio Comercial. Começamos esta hora no IC19, sentido Lisboa-Sintra. Há uma avaria na subida de Queluz e as filas já começam em Alfragide. A A5 está também com demora em Monsanto para a ponte, também para as Amoreiras, já que aconteceu uma avaria no viaduto Duarte Pacheco, que está a dificultar o trânsito nesta zona. Por falar na ponte 25 de Abril, temos para

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1: 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Boa viagem com a Rádio Comercial, a seguir Alex Warren nos vizinhos e também The Reason dos Ubastank.
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São 5:15, vamos falar dos frigoríficos e da forma como os frigoríficos se transformaram numa cena, num local de crime digno de CSI nos locais de trabalho, não é? E porquê? Por causa dos mais jovens. Os Gen Z são...

chamados pelos colegas de ladrões de almoços. É um estudo que revela que 8 jovens entre os 18, 1 em 8, aliás, não são 8 jovens, parecia que havia um bando. Há um bando, são 8 jovens que andam a fazer isto pelo mundo inteiro. Não, 1 em cada 8 jovens entre os 18 e os 29 admitem que roubam comida aos colegas no local de trabalho. Normalmente acontece com chocolates, sandes, bolachas e até massa. Atenção, isto é uma coisa pontual. Há pessoas que admitiram que chegaram a roubar 4 ou mais itens deste género por ano. Eu pensei que era mais, por acaso, pensei que era por mês. Ou por semana. Bem, se fosse por semana, então aí era mesmo assumido. Bom, hoje é o dia de roubar qualquer coisa. É mais um dia. Isto nas gerações mais velhas acontece muito menos. Quase metade das pessoas disseram que tinham roubado comida no frigorífico, a dada altura, e tentaram descobrir quem era o culpado. Os principais suspeitos são os colegas do lado, a pessoas da recepção ou pessoas da informática. Não sei porquê. Aqui são sempre. Na verdade, aqui ninguém rouba, as pessoas até partilham bastante. Normalmente, se alguém rouba, é porque é distração, porque está tudo com a cabeça, sabe-se lá onde. E às vezes as pessoas já nem sabem de quem é que é a comida que está no frigorífico. Isto normalmente é o que acontece mais aqui. Perde-se mais isso do que outra coisa. Vou deixar a banda sonora para a comida que realmente foi roubada dos frigoríficos. É uma canção chamada Gone, Gone, Gone, David Guetta, Teddy Swims e Tom Zanai, enquanto nos pode contar no seu local de trabalho como é que é. Já lhe roubaram o almoço ou o lanche? Ou melhor, podemos ter aqui um meliante realmente a dizer porque é que rouba o almoço aos colegas? Venham de lá, esses depoimentos.

Wake Me Up, Avicii com Hello Black na Rádio Comercial. 5h27. Há pouco falámos desse local de crime no trabalho das pessoas, que é o frigorífico. Alguns relatos. Curiosamente, nenhum meliante chegou à frente. Pessoas que realmente tenham roubado a comida de outras pessoas. Que é incrível, porque temos os melhores ouvintes do planeta. Quer dizer, ninguém, não há ladrões, ninguém rouba das pessoas que ouvem a Rádio Comercial, mas são roubadas, infelizmente. Portanto, há tudo um pouco. Pois há aquelas coisas que têm assim, há assim um pequeno, parece quase que há assim um pequeno toque de maldade, não é? Quando é o último iogurte, uma embalagem de 4 que a pessoa guardou para o dia seguinte, não é? E é esse que é roubado. É o último, não é? Podia ter sido 2 dias antes, quando havia lá 3, mas não, no último só havia 1. E há aqui muita gente a queixar-se dos iogurtes, realmente. Ou então, as máquinas de vendas dos locais de trabalho têm coisas muito específicas. Neste caso, um ouvinte nosso contou a história dele ter realmente comprado um pão de Deus misto. Só havia 1 de manhã, ele comprou logo, pôs no frigorífico. Isso é que eu acho que foi errado. Tinha posto na mochila que era para estar mais quentinho depois, não é? E pumba, desapareceu do frigorífico. Das coisas mais difíceis e que podem realmente levar conflitos mesmo físicos, digo eu, a marmita que tem o nome escrito, ainda assim é roubada, não é? E aquilo que mais divide as pessoas, as sobras.

conflitos mesmo físicos, digo eu, a marmita que tem o nome escrito, ainda assim é roubada, não é? E aquilo que mais divide as pessoas, as sobras do jantar do dia anterior, normalmente são as melhores coisas que estão no frigorífico, vamos assumir. Olhamos para ali e dizemos, e as sobras do jantar do não sei quanto, isto tem mesmo bom aspecto, isto deve estar mesmo bom, deixa cá provar. E há outra coisa também, que é o queijo fatiado, que estava mesmo a acabar, só havia uma fatia, não é? Ah, também estava ali, aquilo ia se estragar mais cedo ou mais tarde, não é? E portanto, essa acaba por desaparecer muitas vezes. Muitos relatos também nesse sentido. Agora, o iogurte realmente é, já estão aqui, diz que umas coisas sobre iogurte. É uma história. Então, tá bem, vou contar aqui um bocado. Está a chegar aos bocadinhos. Não dá para contar já. Não perca o norte, não perca os iogurtes. Espero que não perca a comida que tem no frigorífico do trabalho. Esta é a Matilda, com a música nova na comercial, chama-se.

You're Beautiful, de James Blunt. Um dos tipos mais engraçados da internet, há que dizer. Esta é uma canção que não dá para dedicar a estas pessoas. Falamos de realmente os grandes criminosos do frigorífico do local de trabalho. Está aqui a nossa ouvinte Noemi, que diz que num escritório já

super inocentes quando os outros deram conta. Isto é gente de sonsa e falsa, não é? Gente de sonsa e falsa. Há bocado falei de há profissões que são sempre acusadas de quando desaparece comida, e uma das profissões é realmente quem está ligado à parte informática das empresas. E está aqui um ouvinte nosso que é o Rui que diz: eu confirmo a cena dos informáticos, mas há uma razão, isto faz todo o sentido, que é, nós fazemos noitadas, diz ele, e portanto ali a meio da noite dá o ratito, não é? Portanto tudo o que aparece à frente, seja fruta, frutos secos, fruta, bolachas, vai tudo à frente, não é? Porque àquela hora uma pessoa está cheia de fome, está cheia de fome. Agora, uma história prática e que pode ajudar com quem esteja a sofrer eventualmente com roubo de iogurtes, por exemplo, no local de trabalho. A nossa ouvinte Catarina tem uma história engraçada. Era um iogurte que sistematicamente era roubado. Não era o mesmo, atenção. Dito desta forma, parece que era sempre o mesmo iogurte, mas não. Portanto, havia alguém que roubava sistematicamente o iogurte da Catarina. O que é que ela fez? Ela abriu uma pontinha de iogurte, pôs no micro-ondas, voltou a colocar no frigorífico. E diz que nunca mais desapareceu o iogurte. Pronto. Ouviu aqui primeiro. Alerta RC. Bom, já a seguir.

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21: 20 minutos para as 6 na Rádio Comercial. Vamos ao trânsito. 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Conta-nos tudo.
22: Há um acidente no início do IC19, Lisboa-Sintra, na saída para Acril, na Buraca, no acesso a Acril em direção a Algés, já com muita lentidão do relógio até Queluz, no IC19, em Queluz, onde há também uma avaria em direção a Sintra. Sintra-Lisboa, da Damaia até Pinamanique, voltando à segunda circular da zona comercial até o radar, a ponte mantém-se em Campolide para a margem sul, há 5 em Monsanto para a ponte e Amoreiras, para Cascais, a partir do viaduto Duarte Pacheco até o Estádio Nacional. Em Via Longa, agora um acidente na A1, quilómetro 11, sentido Lisboa-Alverca. No Porto mantém-se uma avaria.

0: Na Boa Vista, na VCI Rábida Freixo, o trânsito parado em Coimbrões, também no sentido inverso da Ponte Freixo até à A3 e da Via Norte até à Ponte da Rábida, da Ponte Lessa para a VCI e A3 de Águas Santas também para a Via de Cintura Interna. Para troca de informações, 800 20 20 10, é nacional e é grátis.
1: Cristiana, obrigado e já voltamos a falar daqui a pouco. Até já.
0: Até já.
1: 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Boa viagem com a Rádio Comercial. 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Chuva, não há chuva, quer dizer, há sim uma chuvinha, mas é uma chuvinha que não vai incomodar no norte e no centro, mas durante a manhã não vai incomodar assim tanto quanto isso. Até temos uma pequena subida das máximas, em especial no sul do país. As máximas são de 18 graus para a cidade do Porto, Viana do Castelo, Vila Real, Viseu e Guarda vão chegar aos 19, Bragança aos 20, Aveiro e Coimbra 21, Braga e Leiria com 22 de máxima, Porto Alegre vai chegar aos 23, depois temos Lisboa, Setúbal e Faro com 24, Santarém 25, já Castelo Branco e Beja com 26 de máxima e finalmente Évora vai ser a cidade mais quente do país, vai chegar aos 27. 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Daqui a pouco eu é que sei com os pequenos ouvintes da Rádio Comercial. Até lá, o Somber, ele próprio é um pequeno ouvinte da Rádio Comercial. Esta chama-se Homewrecker.

Tiago Somber na Rádio Comercial, antes do Eu É Que Sei, o mundo visto pelas crianças. Hoje temos a Tecas a falar com os miúdos da Queen Elizabeth School, Fundação Denise Lester, em Lisboa, que nos vão falar do café, que eu acabei de beber um. E sou pela vida.

0: Para que é que serve o café?
1: É para beber.
2: É para os adultos beberem.
3: É só para os adultos beberem.
4: Para ter mais energia.
0: E quem é que bebe café?
5: Os adultos.
6: Sim, só ao pequeno almoço.
0: Ah, só se pode beber café ao pequeno almoço?
7: Mas também quando estamos com sede e não queremos água.
0: Então, e só os adultos é que podem beber café ou as crianças também?
8: Podemos beber café de crianças.
0: Como é que é o café de criança?
8: É um que tem uma caixa retangular que tem café, só que de criança. Aquele café é chocolate quente.
0: Ah, isso é que é de criança, não é?
9: Meu pai faz sempre na máquina de café. Depois fura a cápsula e depois deita café.
0: Quantos cafés é que acham que os adultos bebem por dia?
9: Até de 15.
10: Não, eu acho que é 3.
11: 3 por causa que é ao almoço, ao pequeno almoço.
12: Podemos comer 1, que é de manhã.
0: Ok.
12: 2, que é ao almoço. 3, que é ao lanche. E ao jantar, se tivermos, se não gostamos da comida. Ai, mas devemos comer.
0: Nós não gostamos da comida ao jantar, bebemos café? É?
12: Eu é que descobri isso, mas.
13: Acabei de descobrir agora, para o meu grande espanto, que raramente gosto da comida ao jantar, porque eu, por norma, a seguir bebo um café. Então é por causa disso, agora já sei. A Stay Love é a música nova do Luís Capaldi. É para ouvir agora, bem alto, na Rádio Comercial.

0: Say Love, é assim que se chama a música nova do Luís Capaldi. 9 minutos das 6 na Rádio Comercial. Boa viagem, daqui a pouco os Napa.
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0: Daqui a pouco, a adivinha apostada da Joana? Pode ser? Pronto, vamos a isso então. Agora vamos ao essencial da informação, a edição das 6, com a Sandra Braga Fernandes. Boa tarde, Sandra.
1: Boa tarde. O Ministro das Infraestruturas reconhece que há problemas no sistema de controle de entradas nos aeroportos.

0: portos portugueses, mas espera que o serviço melhore nas próximas semanas. Para isso, diz Miguel Pinto-Luz aos jornalistas, podem deixar de ser recolhidos dados biométricos.
1: O Governo está a fazer todos os esforços junto da Comissão, mas também internos para resolver essa situação. Como sabe, o Entregues e Sistema é um projeto europeu, tem problemas que são claros, é escusado estarmos a pôr a cabeça debaixo da areia, são problemas reais que estão a colocar constrangimentos nos nossos aeroportos, na imagem internacional de Portugal, e nós acreditamos que nas próximas semanas, no próximo mês, podemos ter melhor qualidade de serviço. Estamos disponíveis, como hoje o Governo deixou claro, sempre que for necessário, suspender a biometria.
0: O Primeiro-Ministro já disse hoje que há 300 agentes da PSP recém-formados que podem reforçar o controlo de fronteiras. E Luís Montenegro diz que Portugal está na rota do crescimento e da credibilidade. É o balanço do Primeiro-Ministro ao primeiro ano de governação.
2: Não nos esqueçamos que o país está numa rota de crescimento, está numa rota de credibilidade. Estamos hoje acima da média da União Europeia do ponto de vista da dinâmica da nossa economia e do ponto de vista do crescimento dos nossos salários. E isso é para continuar.
0: Luís Montenegro em caminha. O Ministro da Economia espera que o decreto-lei que vai regulamentar o seguro obrigatório contra calamidades esteja em vigor já no próximo ano, uma medida em resposta às tempestades que atingiram o país no início do ano. A chuva e o granizo da última semana destruíram uma média de 35% da produção de cereja no Fundão, mas há produtores que perderam 80%, avança ao Presidente da Câmara no arranque da campanha deste ano, que só acaba em julho. A produção de cereja no Fundão vale mais de 20 milhões de euros. As perdas serão de 7 milhões.
3: Olá, obviamente da perda também que acontece ao nível do palato, que é absolutamente, são cerejas absolutamente incríveis. E agora descobri que estou muito rouco. Mas vamos ao trânsito, não é? 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Começamos mais uma vez pelo IC19, sentido Lisboa-Sintra, com o acidente que aconteceu na zona da Buraca. E temos também uma avaria em que há luz para ajudar à festa. As filas começam ainda na segunda circular, desde a zona do relógio e até à zona de Queluz. Segunda circular também de Benfica até ao Radar, a ponte 25 de Abril quando mora em Campolide, para chegar à ponte. Na A5 há filas das Amoreiras até à zona do Estádio Nacional, sentido Lisboa-Cascais, obviamente. Passamos para a cidade do Porto, na VCI com paragens da Ave Furada até às Antas, no sentido contrário, lentidão do Freixo até à A3 e de Francos até à Rábida. A28 com filas entre Sendim e a VCI nos dois sentidos, e a ponte do Infante está preenchida para o Porto. São os pontos mais complicados no trânsito esta hora. 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
3: Não perder. Daqui a pouco a adivinha mostrada da Joana, já a seguir o Ed Sheeran e a Natasha Bedingfield.
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0: Britton, a Natasha Bedingfield. Em casa, no carro, em todo lado, a melhor música, os melhores podcasts sempre na Rádio Comercial. 6h16, está na hora da adivinha da Joana. Joana não consta, Joana não está cá. Joana, em princípio, está cá amanhã. Amanhã, se ela não decidiu ficar a viver na Dinamarca, porque ela está apaixonada pelo estilo de vida dinamarquês, está qualquer dia contratada, creio eu, até pelo Ministério do Interior da Dinamarca, para puxar pela população e pelo estilo de vida. Em princípio, ela volta hoje e amanhã está cá. Como ela não está cá, vamos fazer a adivinha emprestada da Joana, que eu costumo dizer que é sempre mais fácil que a da Joana. Por acaso, esta não acho. Eu não sei se ela não fez já esta. Eu realmente sou muito simpático. Em média, as pessoas fazem isto 16 vezes por dia. O quê? Em média, as pessoas fazem isto 16 vezes por dia. O quê? Tu viste isto hoje, não viste? Sabes o que é a resposta?
1: Não,
0: não sabes? Não viste esta?
1: Não vi,
0: de certeza?
1: Não.
0: Uma Catarina hoje. Eu sou capaz de fazer isto mais que 16 vezes. Uma ajuda. Terei o coração do vinagre. É o quê?
1: O que será?
0: O que será? Ias dizer uma coisa, mas depois pensaste, como ele diz que faz mais, eu vou ficar acaladinha, não é? Mas pronto, em média as pessoas fazem isto 16 vezes por dia. O quê? Óbvio que há pessoas que se calhar nem fazem isto, não é? Pois há outras que fazem muito, que é mais ou menos o meu caso. A burguesinha, eu tenho dúvida. Eu acho que ela é capaz de não fazer. Não parece que seja.

0: E a Lua, a Irina Barros na Rádio Comercial. Antes da adivinha emprestada da Joana. A Joana regressa amanhã, a adivinha é a seguinte. Antes que eu me esqueça, é um dos raros dias em que eu sei a resposta da adivinha. Estou todo cheio. Ora bem, em média as pessoas fazem isto 16 vezes por dia. O quê? Em média as pessoas fazem isto 16 vezes por dia. E eu disse que eu normalmente faço mais, ok? É claro que a resposta mais dada é: se tu fazes mais, só pode ser lavar as mãos, Diogo. Eu fico feliz, por um lado, que não estejam a achar que eu sou só um maluquinho da higiene, mas por outro lado, não, o Diogo é uma pessoa limpinha. O Diogo gosta realmente de lavar as mãos e por aí fora, não é?
1: Olá, Diogo, boa tarde.
0: Olá.
1: Acho que essa é fácil, lavar as mãos.
0: Lá está.
1: Até há pessoal que não faz, portanto.
0: Pois é, que eu disse.
1: Infelizmente. Eu lavo mais, mas acredito que a média seja 16 vezes. Um beijinho para todos.
0: É uma das respostas mais dadas, é lavar as mãos. A outra é bucejar, aparece aqui muitas vezes também.
2: Olá, Diogo.
3: Olá.
2: Eu acho que é dar pus. Beijinhos da Francisca de Braga.
0: Obrigado, Francisca. E portanto, eu diria na rádio sem problemas: ah, eu faço muito mais do que isso, então. 16 é para meninos. Boa resposta. É possível que não seja isso, hein? Coçar o nariz, aparece aqui também. Rir aparece algumas vezes. Beber água, também é uma das respostas mais dadas. Para lá, obviamente, de lavar as mãos, claro.
4: Ó, Dioguinho.
0: Sim, sou eu.
4: Eu acho e quase que tenho a certeza que é, dizem as neiras.
0: São desabafos.
4: Beijos, meus amores.
0: Algumas zonas do país.
4: Eu digo mais que 16 vezes.
0: Em algumas zonas do país são consideradas vírgulas, não é? Não esqueçamos mais.
5: Ora bem, eu digo duas coisas, mas acho que

0: eu faço mais do que 16 vezes. Ou é bocejar ou olhar para o relógio. Mas de qualquer das maneiras eu faço mais do que isso. Beijinho.
1: Beijinhos. Há muita gente a falar de ver as horas, olhar para o relógio.
2: Olá, Diogo.
1: Olá.
2: Olá, Joana. Quer dizer, não há Joana.
1: Não, hoje não, amanhã. Portanto, amanhã.
2: Daqui fala a Maria. E eu acho que a resposta à adivinha de hoje é ir ver o e-mail. Beijinhos.
1: Ui, 16. É pouco, não é? Vamos lá bloquear, eu acho, eu gosto das pessoas. Há aqui umas mensagens. Um ouvinte tinha mandado uma mensagem. Não sei onde é que está. Queria ver se encontrava. Aquele dia que era, podia ser Tutti Frutti. Depois disse, mas quer 16 vezes, ganha campeão e não sei o quê. Bom, parece-me fisicamente bastante difícil e exigente. Catarina, é o quê?
3: Eu acho que é ver as horas.
1: Ver as horas. Patrícia?
3: Não me leves a mal.
1: Não?
3: Mas é pensar nas férias.
1: Achas que eu penso mais do que 16 vezes?
3: Eu penso, se calhar.
1: Ah, tudo bem. Eu se calhar devia pensar pelo menos uma ou duas vezes. A resposta correta é... dizer as neiras. Ah, pois, não é? Eu dei tudo, eu entreguei. Eu disse, eu digo mais do que isso, com caraças. Foi logo o que eu disse. Raios, não é?

Feels Like I'm Falling in Love, Coldplay na Rádio Comercial. A 26 minutos das 7 da tarde. Estamos naquela altura, é o fim do dia. Há muito trânsito, temos mil coisas na cabeça e a sensação de que

0: 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A seguir os 4:30, vamos também saber o que se passa no trânsito.
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2: Faltam 20 minutos para as 7 na Rádio Comercial. Vamos conferir o que se passa no trânsito. 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Uma tarde mais complicada em Lisboa, especialmente no IC19, não é, Arsénio?
3: Sem dúvida, mas começamos agora pelo Porto. Temos agora informação de 2 acidentes na rotunda AEP. Um na rotunda à superfície e um outro à entrada do túnel da rotunda AEP, a sentido a Matosinhos-Porto. Trânsito agora mais demorado na A28 entre a Sendim, a Leixões e a VCI, em ambos os sentidos, devido a estes 2 acidentes. Ainda o trânsito lento na A1 de Coimbrões até às Antas, também no sentido inverso de Bonjoia para A3 e de Francos para a Ponta Rábida e A3 de Águas Santas para a VCI. Em Lisboa, exatamente, o IC19, uma tarde complicada, já com vários acidentes e também avarias. Há agora mais uma em Queluz, Lisboa-Sintra. Mantém-se a lentidão desde o relógio na segunda circular até Queluz, no IC19, sentido inverso da zona comercial até o radar. A ponte mantém-se em Campolide para Almada, assim como em Monsanto para a Ponte e Moreiras. E para Cascais, a lentidão desde a saída do túnel do Marquês a Moreiras, agora até a área de serviço de Oeiras. Para troca de informações, 820-20. 10 é nacional e é grátis.
2: Vai respirar um pouco, Arsénio, está bem? E depois contas mais ao

0: daqui a pouco.
1: Está bem?
0: Sim, faz... Parecendo não respirar faz bem à saúde.
1: Faz bem.
0: Está bem visto, está bem visto. Arsénio, um abraço. Até amanhã.
1: Abraço, até amanhã.
0: 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Passamos para o... 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É um bocadinho de chuva, não é muita chuva, mas há um bocadinho de chuva, acima de tudo no norte e no centro. É só períodos de chuva e chuviscos, pouco mais que isso. As temperaturas até sobem, principalmente as máximas. 18 para o Porto, Viana do Castelo, Vila Real, Viseu e Guarda com 19, Bragança 20, Aveiro e Coimbra 21, depois temos Braga e Leiria a chegarem aos 22, Porto Alegre 23, Lisboa, Setúbal e Faro 24, Santarém 25, Castelo Branco e Beja com 26 e finalmente Évora amanhã vai chegar aos 27. 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

0: os 4:30 na Rádio Comercial com a Amanhã. Amanhã a Joana já está de regresso, portanto cá estaremos os dois para lhe trazer o Já Se Faz Tarde das 4 às 7 para o seu regresso a casa. Bom regresso a casa, boa viagem se ainda for na estrada. Depois das 7, para lhe dar a melhor música sempre, o Wilson Honrado, já a seguir o Alex Warren. Até amanhã.
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0: Bruno Mars na Rádio Comercial, a melhor música e os melhores podcasts sempre. Olá, eu sou o Gonçalo Honrado, tenho uma boa segunda-feira e um bom regresso a casa. Isso mesmo, a rádio mais ouvida no país, graças a si, muito obrigado pela preferência. Daqui a pouco, a Gracie Abrams abre 40 minutos de música seguida. Primeiro, vamos às notícias, edição da Sandra Braga Fernandes. Olá, Sandra.
1: Boa tarde. As chegadas ao aeroporto de Lisboa voltaram hoje a ter mais de 2 horas de espera devido ao sistema de controle de fronteiras aéreas. Avança a PSP em comunicado, refere que os tempos de espera ficaram acima do desejado e que houve picos entre as 11 da manhã e o meio-dia e meio. Os valores de referência de espera regressaram ao final da manhã. O ministro das Infraestruturas reconhece que há problemas no sistema de controle de entradas nos aeroportos portugueses, mas espera que o serviço melhore nas próximas semanas. Para isso, diz Miguel Pinto Luz aos jornalistas, podem deixar de ser recolhidos os dados biométricos.
2: O Governo está a fazer todos os esforços, junto da Comissão, mas também internos, para resolver essa situação. Como sabe, o Entregues e Sistema é um projeto europeu, tem problemas que são claros, é escusado estarmos a pôr a cabeça debaixo da areia, são problemas reais que estão a colocar constrangimentos nos nossos aeroportos, na imagem internacional de Portugal, e nós acreditamos que nas próximas semanas, no próximo mês, podemos ter melhor qualidade de serviço. Estamos disponíveis, como hoje o Governo deixou claro, sempre que for necessário, suspender a biometria.
1: O Primeiro-Ministro já disse

0: Hoje, aqui há 300 agentes da PSP recém-formados que podem reforçar o controle de fronteiras. Luís Montenegro diz que Portugal está na rota do crescimento e da credibilidade. É o balanço do primeiro-ministro ao primeiro ano de governação.
1: Não nos esqueçamos que o país está numa rota de crescimento, está numa rota de credibilidade. Estamos hoje acima da média da União Europeia do ponto de vista da dinâmica da nossa economia e do ponto de vista do crescimento dos nossos salários. E isso é para continuar.
0: Luís Montenegro em caminha. 4 pessoas morreram, 8 estão feridas depois de um ataque armado na Turquia. Aconteceu em Mersin e o suspeito está em fuga. As autoridades turcas acreditam que é um jovem de 17 anos, começou por disparar num restaurante, desde aí que está em fuga.
2: Obrigado, Sandra. Notícias.

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1: Segundo a EP, na A28, sentido Matosinhos-Porto, o trânsito continua demorado entre Sendim e AVCI nos dois sentidos, AVCI de Bonjóia para A3 e entre Francos e a Ponta Rábida em ambos os sentidos. Em Lisboa, há um acidente à saída da segunda circular, Benfica Aeroporto, junto ao nó do Prior Velho, o trânsito parado na zona do aeroporto, também das Torres até às Calvanas. No sentido inverso, há paragens no Campo Grande e depois da zona comercial até que a Luz no IC19. Na Cril, há um acidente na Pontinha, Algesta Cavanho, trânsito parado nos túneis de Benfica. A ponte 25 de Abril mantém-se em Campo Lido para a margem sul. Há 5 Lisboa Cascais a partir do túnel do Marquês Amoreiras até a área de serviço de Oeiras. Para troca de informações, 800 20 20 10, é nacional e é grátis.
2: Muito obrigado, Arsénio. 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Seja bem-vindo, meu nome é Wilson Honrado. Escolhi para si 40 minutos de música seguida. Quero ouvir Imagine Dragons, Zarco e Latte. E começamos muito bem com a Gracie Abrams, That's So True, na Rádio Comercial.

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Tem algum truque para combater aquela quebra de energia depois do almoço para voltar a trabalhar? A solução pode ser uma nadinha mais simples do que aquilo que pensa. Falamos disso a seguir agora, George Ezra na Comercial. Miles

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0: São Descendentes na Comercial, a melhor música e os melhores podcasts sempre. Olá, eu sou o Wilson Honrado. Também tenho uma quebra de energia depois de almoço. O problema pode ser bem mais simples do que burnout. Pode ser só desidratação, sim. Especialistas nestas coisas do trabalho dizem que quem bebe água regularmente sente-se mais produtivo, tem menos fadiga e menos brain fog, que é aquela espécie de nevoeiro no cérebro. Apesar de quase toda a gente ter água facilmente disponível no trabalho, só um terço faz esforço consciente para se hidratar. Resumindo, provavelmente não precisa de um quinto café, se calhar só precisa de um bom gole de água. Hein? Pense nisso. A seguir, a Comercial, a melhor música sempre, continua com o Ed Sheeran.
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0: Isto é muito giro, chama-se You, a música nova do Richie Campbell na Rádio Comercial, a melhor música e os melhores podcasts sempre. Isto parece o argumento de uma série da Netflix, mas uma mulher descobriu alegadamente que o marido a estava a trair graças à balança inteligente da casa de banho. Enquanto estava fora em trabalho, esta senhora recebeu uma notificação da balança com duas pesagens feitas de madrugada. O problema é que o peso registado não era o dela. E como estava fora de casa, percebeu que alguém tinha estado lá. A história tornou-se viral e está a gerar uma discussão sobre como os aparelhos inteligentes acabam por revelar muito mais sobre a nossa vida do que aquilo que imaginamos. Relógios, assistentes de voz, aplicações e sensores. A tecnologia anda a saber demasiado de nós, não é verdade?
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0: Olha que são só 40 segundos até voltarmos à melhor música sempre na comercial com a Kelly Clarkson.
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0: Esta música poderia ser um hino de autoajuda. What doesn't kill you make you stronger. A Kelly Clarkson na comercial, a melhor música sempre. Estávamos aqui a tentar variações desta. Do que é que isto quer dizer?
1: Portanto,
0: isto quer dizer o que não o mata, o que não o mata, fala mais forte. Sim. Mas por outro lado também há aquela outra que diz que não mata engorda.
1: Pois,
0: esta é. Hora de jantar pode ser. E é por estas coisas. É por estas coisas que eu no outro dia fui à médica e ela disse: ah, eu ouvi-o no outro dia na rádio.
1: E eu, dizer o quê?
0: Não, não, eu joguei as mãos à cabeça e pensei: mas o que é que eu disse? O que é que eu disse? E a senhora disse: uma parvoíce qualquer. E pronto, foi assim. É assim a minha vida. Daqui a pouco há 9:40 minutos de música seguida. Primeiro vamos às notícias da comercial, edição da Sandra Braga Fernandes.
2: Boa noite. O mundo continua mal preparado para enfrentar uma nova pandemia, indica um relatório divulgado hoje pelo Conselho de Monitorização da Preparação Global, criado pela Organização Mundial da Saúde e pelo Banco Mundial. Considera que uma década depois de o ébola ter exposto perigosas falhas na preparação perante surtos e 6 anos depois destas terem permitido que a Covid se transformasse numa catástrofe global, as provas são claras. O mundo não está mais seguro perante as pandemias. O presidente do PSD e recandidato insiste que manterá o compromisso de não ter uma solução de governo nem com o Chega nem com o PS, mas considera ser absurdo falar de cercas sanitárias no Parlamento. São palavras de Luís Montenegro na moção de estratégia global Trabalhar, Fazer Portugal Melhor, que entregou hoje na sede nacional do PSD para subscrever a candidatura às diretas de 30 de maio. As chegadas ao aeroporto de Lisboa voltaram hoje a ter mais de 2 horas de espera devido ao sistema de controle de fronteiras aéreas. Avança a PSP em comunicado, refere que os tempos de espera ficaram acima do desejado e que houve picos entre as 11 da manhã e o meio-dia e meio. Os valores de referência de espera regressaram ao final da manhã. O ministro das Infraestruturas reconhece que há problemas no sistema de controle de entradas nos aeroportos portugueses, mas espera que o serviço melhore nas próximas semanas. Para isso, diz Miguel Pinto Luz aos jornalistas, podem deixar de ser recolhidos os dados biométricos.
3: O governo está a fazer todos os esforços junto da Comissão, mas também internos, para resolver essa situação. Como sabe, o Entregues e Sistema é um projeto europeu, tem problemas que são claros, é escusado estarmos a pôr a cabeça debaixo da areia, são problemas reais que estão a colocar constrangimentos nos nossos aeroportos, na imagem internacional de Portugal, e nós acreditamos que nas próximas semanas, no próximo mês, podemos ter melhor qualidade de serviço. Estamos disponíveis, como hoje o Governo deixou claro, sempre que for necessário, suspender a biometria.
2: O Primeiro-Ministro já disse hoje que há 300 agentes da PSP recém-formados que podem reforçar o controle de fronteiras.
0: Obrigado, Sandra, e até amanhã.
1: Até amanhã. Este verão, viva o Mel Marés.

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1: Esta é a Rádio Comercial, a rádio oficial do Nós Alive desde a primeira hora, a altura em que o festival se chamava Oeiras Alive. Lembra-se disso? Pois é, já foi aos aninhos. Ele vai fazer a estreia em Portugal no Nós Alive no dia 11 de julho. Mr. Know It All, Terry Swims, agora na Comercial.

Tenha uma ótima noite de segunda-feira com a Rádio Comercial e a melhor música sempre. Sabia que 36% das pessoas não usam redes sociais, não têm nenhuma.

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0: Chutes e pontapés na Rádio Comercial. Eles continuam em grande forma. Eu atuei a seguir aos Chutos no 25 de Abril em Beja e eles estão a dar concertos incríveis. É impressionante como uma banda que eu ouvia quando era miúdo continua em altas nesta altura. Os Chutos são sempre incríveis. A seguir, a Comercial, a melhor música sempre continua com Tame Impala e Jenny, Drácula.
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1: São 30 segundos até voltarmos à melhor música, sempre aqui na Comercial, com a Jessie J e o B.O.B.
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2: Depois de um fim de semana marcado pelas filas no sistema de controle de fronteiras dos aeroportos nacionais e com a PSP a confirmar que hoje houve outra vez mais de 2 horas de espera nas chegadas ao aeroporto de Lisboa, o governo admite que há um problema, mas não quer suspender o sistema por completo nos próximos meses. O primeiro-ministro garante que em breve vão estar mais agentes no controlo.
3: Estamos a fazer um investimento enorme do ponto de vista do reforço dos recursos humanos, também aí. Ainda agora vão sair cerca de 300 elementos de um curso da PSP precisamente para funções que têm a ver com o controlo de fronteiras.
2: O ministro das Infraestruturas admite suspender parte do sistema.
4: Nós acreditamos que nas próximas semanas, no próximo mês, podemos ter melhor qualidade de serviço. Estamos disponíveis, como hoje o governo deixou claro, sempre que for necessário, suspender a biometria.
2: Também tem sido tema outro tipo de voos, no caso os voos militares dos Estados Unidos na base das Lajes. O ministro dos Negócios Estrangeiros disse hoje que está disponível para ir ao Parlamento esclarecer a utilização da base depois das declarações de Marco Rubio. Acontece que Paulo Rangel disse que esta quarta-feira é o único dia até junho em que tem disponibilidade, mas fonte parlamentar já disse à agência Lusa que esta semana não está prevista qualquer reunião da Comissão de Negócios Estrangeiros. Por isso, o ministro não deve ser ouvido. Na Justiça, o Ministério Público pediu hoje a condenação por homicídio do agente da PSP que disparou contra Odairo Muniz, matando-o em outubro de 2024. Considera que o agente não agiu em legítima defesa e que não há provas que Odairo Muniz tivesse uma faca ou a tivesse usado para tentar agredir o agente. Lá fora, chegou hoje a Roterdão, nos Países Baixos, o navio onde houve um surto de antivírus. Tem 25 tripulantes e 2 profissionais de saúde a bordo, que vão agora ficar em quarentena. A menos de um mês do Mundial, multiplicam-se as convocatórias. Hoje foi conhecida a de Cabo Verde, que leva 7 jogadores que atuam no futebol português, e a Áustria também leva um médio do futebol nacional. Até amanhã.
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5: Olá, eu sou o Gonçalo Honrado e se é novo por aqui, fica a saber que há 40 minutos de música seguida a todas as horas aqui na Comercial. E vamos começar nossos 40 com Miley Cyrus, os The Script e Will.i.am e também o Papillon e a Bárbara Tinoco.

Bem-vindo à Comercial, cada vez mais a rádio preferida dos portugueses. E não somos nós quem o diz, é a Marco Teste que percebe destas coisas de audiências de rádio. A Comercial tem cada vez mais ouvintes. Muito obrigado por fazer desta a rádio número 1 em Portugal. Eu sou o Wilson Honrado, seguem 40 minutos de música sem pausas aqui na Comercial. Daqui a pouco o Guia Ali, agora o Bruno Mars.

0: A Elisa e o Tiago Nogueira dos 4 e meia, Como é Fraco o Coração, a melhor música sempre na Rádio Comercial. Eu estava a ler isto e a pensar que isto até pode ser perigoso. Um terço da geração Z acredita que tem poderes psíquicos, ou pelo menos uma intuição elevada. Muitos dizem que conseguem sentir quando algo está errado, perceber quando alguém está a mentir, ou saber quando devem sair de uma situação má. Quem estuda estas coisas diz que isto pode estar ligado ao boom da astrologia, tarô e manifestações nas redes sociais. Mas há um detalhe curioso, 35% dos próprios jovens admitem que nem sempre conseguem distinguir intuição de ansiedade. E eu acho que está tudo dito. A seguir os Green Day na Rádio Comercial, boa noite.
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0: BTS vão atuar na final do Campeonato do Mundo, num show que vai ter também a Madonna e a Shakira. E que eu espero que tenha Portugal como uma das equipas em campo, que é realmente aquilo que mais importa no meio disto tudo, não é verdade? Eu sou o Wilson Honrado, boa noite com a comercial a seguir, o Post Malone e Morgan Wallen.
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1: Junto ao Blue Eye, o Blue Mas Pinto chama-se Cidade, seja qual for a sua cidade, fique ligado à comercial e não perca a seguir a nossa Ana Isabela Roja aos comandos da melhor música sempre. Eu sou o Wilson Honrado, cá estarei amanhã a partir das 7.

A Chuva de Amor, música nova do Escalema, aqui na Rádio Comercial. Melhor música sempre, onde quer que esteja, em direto para todo o mundo, radiocomercial.pt. O Escalema, que vão estar no Festival Mel Marés, a norte do país, com a Comercial, e também no coração do Alentejo, no Festival do Crato, para saber todos os pormenores e também conferir as bandas que vão andar ao vivo com a Comercial este verão, radiocomercial.pt. Agora, o Benson Boa.

desde o início uma das mais votadas para o TNT Todos no Top. Nem sequer lá está, mas pode votar nela. É a música que nos lembra as guerreiras da K-pop. Chama-se Golden, aqui na sua rádio comercial, radiocomercial.pt, para votar no TNT Todos.

0: 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É portuguesa, vem do Algarve, chamam-se Hybrid Theory e é a terceira vez que pisam a maior sala de espetáculos do país. Levam a madrinha atrelada, vou lá estar em modo DJ set a abrir a noite. Portanto, se ainda não tem os seus bilhetes, não sei do que é que está à espera, vai ser uma noite incrível. Radiocomercial.pt. Já a seguir, David Guetta com Terry Swims, eles que vêm os dois a Portugal este ano. O Terry Swims ao Nós Alive e o David Guetta ao Parque Papa Francisco, em Loures, no dia 2 de agosto.
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1: Continuação de uma ótima viagem com a sua Rádio Comercial. Até bem perto da uma da manhã estamos juntos, já a seguir com 40 minutos sem interrupções, a começar Somber, Rihanna e também Ana Moura. São 40 minutos sem pausas, só para si, aqui na Comercial. Eu espero que tenha uma ótima semana. Atenção que há Show Me the Money na sexta.

As andorinhas da Namora aqui na sua comercial, melhor música sempre, em casa, no carro, em todo lado. 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E depois, olha, Dance the Night, a Dua Lipa.

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0: Shallow, a música que reúne Lady Gaga e Bradley Cooper, aqui na sua rádio comercial, a melhor música sempre, em casa, no carro, em todo lado. O Conan Gray vai estrear-se em Portugal no próximo dia 7 de junho, já não falta tudo, na Mel Arena em Lisboa. Se quiser ver este concerto, então é ficar atento à rádio comercial ou então comprar os seus bilhetes. Para saber tudo sobre a vinda do Conan Gray a Portugal, radiocomercial.pt. Já a seguir, o Ed Sheeran, Boa Viagem.
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0: noite é com ela, Ana Isabela Roja, na Rádio Comercial.
1: Olha, ainda bem que continua desse lado com a garantia da Rádio Comercial. Até

Se nunca dançou ao som desta música, não sei do que é que está à espera. A nossa dança do Escalema aqui na Rádio Comercial, a melhor música sempre, em casa, no carro, em todo lado. 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Eles vão estar no Festival Mel Marés, que acontece de 17 a 19.

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Para conferir datas, artistas, bandas, tudo e tudo e tudo, radiocomercial.pt. São 40 minutos sem pausas, agora para ouvir a Eterna Ana Montana, a Miley Cyrus, Used to Be Young. Boa madrugada. 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

Elastic Heart, a Sia, aqui na Rádio Comercial. Melhor música sempre, em casa, no carro, em todo lado. Ouvir a Sia faz-me sempre lembrar um momento muito feliz da minha vida, em que eu combinei com a minha melhor amiga de infância. Nós somos amigas desde que nascemos. Continuamos as melhores amigas sempre. Sabemos tudo uma da outra, partilhamos tudo uma com a outra. E há uns anos fizemos uma road trip até um festival de verão, só as duas. Deixámos filhos e maridos em casa, tudo. Fomos só as duas curtir para ver a Sia ao vivo. E foi incrível, para além de nos termos relembrado muito da nossa adolescência, porque nós passámos tudo juntas, e eu acho que isso é incrível. Fomos ver uma artista que nós adorávamos, fomos a um festival de verão só as duas, foi mesmo aquele girl time que estávamos a precisar. 40 minutos sem pausas, agora para ouvir as guerreiras da K-pop, chama-se Golden.

faz ideia. A Carolina de Deus aqui na Rádio Comercial, a melhor música portuguesa sempre, em casa, no carro, em todo lado, e a terminar 40 minutos sem interrupções. Atenção ao concerto dos Evanescence, não quer demais relembrar, eles vão estar na Mel Arena, em Lisboa, no dia 4 de outubro, com Nova Twins e Poppy, na primeira parte. Radiocomercial.pt para saber tudo sobre o regresso da banda da Amy Lee a Portugal. Daqui a pouco a Taylor Swift.

0: Os Nickelback que têm o título de banda mais odiada de sempre, mas nunca ninguém entendeu muito bem o porquê. Eles tentaram vir, aliás, vieram uma vez a Portugal há muitos anos, foram apedrejados num festival cá em Portugal por fãs de outra banda. Prometeram, juraram nunca mais cá voltar. Infelizmente para os fãs dos Nickelback isso não aconteceu, mas eles têm um documentário, já não me lembro se no YouTube, se na Netflix, não sei, por acaso tenho que pesquisar porque nunca vi e também tenho curiosidade de ver, em que eles explicam um bocadinho o porquê desta coisa de terem este peso em cima de serem a banda mais odiada. Não há assim grande razão para isso, digo eu. Já a seguir na comercial, Alex Warren.
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Recordamos Mountains, Carolina Deslandes com Agir, aqui na Comercial. Melhor música sempre, em casa, no carro, em todo lado, depois da uma, a companhia da Marta Campos. Eu sou a Ana Isabela Roja e espero que a Comercial esteja sempre desse lado.